0: Mundo Livre, sua atitude sonora. Tá aí fechando captura desse domingo. Dupla jornada com Confesso. Teve Giovanna Castro, Aurora, Bad Born com The Fight e New Mind estreando com Além. Pra mim é sempre um prazer embarcar com você nesse passeio sonoro aqui pela cena autoral e independente do Paraná. E se por acaso você faz um som que tem tudo a ver com a atitude sonora da Mundo Livre, envie pra gente a sua música com as informações sobre a sua banda, seu trampo e também dos lançamentos. O Captura de hoje vai ficando por aqui. Eu sou o Renan Zamilian, seu guia musical, e divido a produção com a Luana Angreves. Captura chegou ao fim, então, mas tem muita música boa ainda vindo aí na sequência. Curta aí a programação da Mundo Livre e a gente se vê. Valeu!
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0: Já estamos de volta com a programação noturna desse domingo, 27 de setembro. Eu, Renan Zamilia, contigo até a meia-noite. E chegando agora, Led Zeppelin, Stairway to Heaven.

AC/DC na Mundo Livre, nos guiando pelas estradas perigosas de Highway to Hell. E ainda rolou o som do The Doors com People Are Strange. Chegando agora na sequência, Supertramp, Give a Little Bit.

tá aí na Mundo Livre, Chuck Berry com You Never Can Tell, grande clássico do rock mundial, e ainda teve Roxette com The Look. Chegando na sequência, um pouco mais acelerado aí no ritmo, The Offspring, The Kids Aren't Alright.

Mundo Livre, sua atitude sonora. Olha só, Van Halen trouxe Jump aqui pra programação. E como um pulo, a gente salta pra Ramones, na sequência, Blitzkrieg Bop.

0: Bom demais, fechando esse bloco aqui nas ondas sonoras da Mundo Livre, Suzy 4 e If You Can't Give Me Love, e ainda teve som australiano do Men at Work, Who Can It Be Now? Olha só, daqui a pouquinho, depois do intervalo, tô abrindo mais uma hora aqui da nossa programação. Um ótimo domingo pra você conectado aqui comigo. Bora juntos curtir Guns N' Roses na sequência.
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4: Bem-vindos de volta à programação deste domingo aqui nas Ondas da Mundo. Bora juntos ouvir agora Guns N' Roses, Don't Cry.

Billy Idol na Mundo Livre, você ouviu por aqui White Wedding fechando essa sequência, aqui já puxa logo de cara, de mãos dadas, Oingo Boingo, Just Another Day.

Mundo Livre, sua atitude sonora. Tá aí Red Hot Chili Peppers, Universally Speaking, som lá do By The Way, álbum de 2002, e ainda Oasis com Supersonic. Chegando agora tem Smith's Ask.

Mundo Livre, sua rádio de atitude. Falando em atitude, olha só, Chris Cornell trouxe You Know My Name, vocais rasgados e entrega intensa nessa performance, né? E agora quem chega falando em entrega, Iron Maiden, bora aquecer para o showzaço em Curitiba, 28 de outubro. A gente ouve por aqui Wasted Years.

0: Mundo Livre, sua atitude sonora, fechando mais um bloco do nosso encontro desse domingo. Rolou por aqui No Doubt com It's My Life e ainda Greta Van Fleet com som novo aí do trabalho mais recente, So You Stand. Depois do break eu volto abrindo a última hora desse domingo. Bora curtir som do Inexcess e muito mais, hein? Não perde.
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0: Já de volta com a programação noturna desse domingo. Bora seguir com as saideiras do nosso encontro de hoje. E eu já começo puxando com In Excess, Never Tear Us Apart.

Mundo Livre, sua atitude sonora. Arcade Fire com The Suburbs foi o que você acabou de ouvir, e ainda teve Foo Fighters com Window. Na sequência, Van Morrison, Brown Eyed Girl.

Mundo Livre, sua rádio de atitude. Esse foi o som do Arctic Monkeys com Arabella e Legião Urbana com a dose de brasilidade perfeita em perfeição. Agora quem chega é esse grande clássico do Toto. Bora curtir África.

Mundo Livre, com atitude sonora toda pra ela, Joan Jett and the Black Hearts, I Love Rock and Roll. E na sequência, puxando as saideiras de hoje, Pearl Jam, Just Breathe.

0: Mundo Livre, sua atitude sonora, pondo ponto final aqui no nosso encontro desse domingo. Ouvimos The Pretenders com Don't Get Me Wrong. É isso aí, vou indo nessa. Muito obrigado pela sua companhia. Ponteiro do relógio indicando aqui a hora de dar tchau. Amanhã tô de volta a partir das 7 da noite com muito mais atitude sonora pra gente começar bem demais a nossa semana. Valeu, bom descanso pra você e a gente se vê. Até mais.
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6: Curitiba não pode incluir verba transitória no cálculo de aposentadoria de servidores sem a devida contribuição previdenciária. A determinação é do Tribunal de Contas do Estado. A Corte afastou a aplicação de dispositivos legais.

0: Omar Nasser, do Tribunal de Contas do Estado do Paraná.
1: O Ministério da Saúde protocolou o pedido de análise para incorporar as canetas emagrecedoras no rol de medicamentos oferecidos pelo SUS. A análise será feita pela Conitec, Comissão Nacional de Incorporação de Tecnologias, no Sistema Único de Saúde. Segundo a pasta, o número de pacientes com obesidade cresceu de 12% em 2006 para quase 26% em 2024. O aumento mostra a necessidade de acompanhamento e tratamento da obesidade por longos períodos, com impactos na mortalidade, na qualidade de vida, na produtividade e ainda nos gastos do sistema de saúde. O pedido destaca que o tratamento da obesidade a longo prazo com canetas emagrecedoras e o preparo dos sistemas de saúde têm amparo em diretriz da Organização Mundial da Saúde. A OMS entende que, sem políticas deliberadas, o acesso a essas terapias pode exacerbar as disparidades de saúde existentes. O Ministério também ressaltou que, com a ampliação da concorrência, houve, em menos de um ano, uma redução de 70% nos custos do medicamento no Brasil. Até o momento, 25 canetas emagrecedoras já foram registradas no país, sendo 14 delas em 2026. Em agosto, a Conitec havia rejeitado a inclusão desse tipo de produto, justificando o alto impacto financeiro. Mas, segundo a pasta, o cenário mudou. Com informações da Agência Brasil, da Rádio Nacional no Rio de Janeiro, Priscila Terezo.
2: A Anatel, que é a Agência Nacional de Telecomunicações, tem 48 horas para dar explicações ao ministro Cristiano Zanin, do Supremo Tribunal Federal. É um pedido para garantir o acesso de todos os brasileiros à internet móvel nas eleições. Cristiano Zanin é o relator de uma ação em que a Confederação Nacional dos Trabalhadores em Educação e o Partido Verde defendem a liberação da internet nas 72 horas antes do primeiro turno, ou seja, a partir da quinta-feira que vem, dia 1º. O argumento é o de que limitar a franquia de dados impede acesso à informação durante as eleições. Lembrando que o primeiro turno é no domingo que vem, sem ser esse agora, o próximo, dia 4, tá chegando. A gente vai votar em 6 candidatos: presidente, governador, 2 senadores, deputado estadual ou distrital e deputado federal. E o segundo turno, votaremos só para presidente e governador, onde houver, claro, segundo turno, e aí será no dia 25 de outubro. Da Rádio Nacional em Brasília, Priscila Mazenotti.
3: A partir do dia 1º de outubro, planos de saúde terão que oferecer cobertura para o DIU hormonal a pacientes com endometriose, dentro dos critérios definido pela Agência Nacional de Saúde Suplementar, ANS. A cobertura será garantida quando o uso do dispositivo tiver indicação em bula ou quando a paciente não puder usar contraceptivos orais combinados ou não tiver adesão ao tratamento. A regra inclui o DIU e também o procedimento para a inserção do dispositivo. O DIU hormonal libera levonorgestrel, que pode auxiliar no controle de sintomas da endometriose, como a dor. A utilização do DIU para esse fim já havia sido incorporada ao SUS em 2025.
4: Da Rádio Unitins FM de Palmas, Tina Santos para a Rádio Nacional de Brasília.
5: Por 6-3, o Supremo Tribunal Federal decidiu nesta quinta-feira que um estado não pode revogar por conta própria um benefício fiscal de ICMS que havia sido acertado com outros estados por meio do CONFAZ, o Conselho Nacional de Política Fazendária. Com a decisão, a Corte invalidou a norma de São Paulo que fixou prazo para acabar com a isenção sobre mercadorias enviadas às áreas de livre comércio da região norte, criadas para compensar as desvantagens geográficas da Amazônia. Prevaleceu o voto da relatora, ministra Carmen Lúcia, que já no início do julgamento havia destacado o impacto social da medida.
6: Asseveram ainda que a norma impugnada representaria uma medida regressiva de redução das desigualdades regionais, porque a sua vigência importaria no recolhimento de ICMS ao Estado de São Paulo em detrimento do desenvolvimento nas áreas de livre comércio. Como consequência, a manutenção daquela situação desestimularia a atividade econômica naquelas regiões, concentrando ainda mais a riqueza e elevando a desigualdade.
5: A relatora foi acompanhada por Alexandre de Moraes, Flávio Dino, Cristiano Zanin, Dias Toffoli e Edson Fachin. Abriu divergência o ministro Luiz Fux, para quem os convênios

0: do CONFAS apenas autorizam a isenção, mas não podem obrigar um Estado a mantê-la contra sua própria situação orçamentária.
1: Uma coisa é conceder isenção, que cria uma distinção entre os Estados e gera a denominada guerra fiscal. Outra coisa é revogar a isenção, tendo em vista as condições econômicas, a pujança do Estado em relação aos demais.
0: Fux foi seguido por André Mendonça e Nunes Marques. Mendonça argumentou que, se a adesão ao benefício não é obrigatória, sua retirada também não deveria depender de aval qualificado do CONFAS. Nunes Marques disse que o benefício fiscal não pode virar obrigação permanente diante de mudanças econômicas e orçamentárias dos estados. Com o resultado, fica mantida a isenção de ICMS nas áreas de livre comércio da região norte. Estados que queiram revogar benefícios semelhantes precisarão negociar a retirada com os demais entes no CONFAS. Da Rádio Nacional em Brasília, Pedro Lacerda.
2: Quem espalha santinhos em local de votação ou vias próximas, inclusive na véspera da eleição, comete infração de propaganda irregular e pode ser multado. O derrame do material impresso no dia da eleição pode levar à detenção de 6 meses a 1 ano e multa no valor entre cerca de R$5 mil a quase R$16 mil. O vice-presidente do TRE de São Paulo e corregedor regional eleitoral, Roberto Maia Filho, destacou que, além de ser considerado crime, espalhar santinhos também pode trazer riscos à população, especialmente aos idosos.
3: Nós trouxemos aqui várias notícias concretas, comprovadas, eleitores idosos principalmente, que escorregaram, se lesionaram, uma eleitora que perdeu a visão e uma eleitora até na cidade de Bauru em 2012 que morreu decorrente de uma fratura no fêmur ou na bacia, salvo engano, porque escorregou em propaganda eleitoral na véspera da eleição. Isso é inadmissível.
2: É possível fazer a denúncia de propaganda irregular, como faixas em viadutos e passarelas, por meio do aplicativo chamado Pardal, que pode ser baixado de forma gratuita no celular. Desenvolvida pela Justiça Eleitoral, a ferramenta permite que o cidadão encaminhe fotos, vídeos ou áudios que demonstrem a ocorrência. O TRE recomenda que os dirigentes partidários conversem com seus candidatos sobre o derrame de santinhos. De acordo com o órgão, haverá reforço na fiscalização e os agentes poderão fotografar e filmar o local para identificar candidatos e partidos que constam na propaganda irregular. A norma divulgada pelo TRE também busca manter a limpeza das vias e diminuir a poluição ambiental. O estado de São Paulo é o maior colégio eleitoral do país. São mais de 34 milhões de pessoas aptas a votar, o que representa cerca de 21% do eleitorado nacional. Para o primeiro turno das eleições, o estado conta com cerca de 115 mil urnas eletrônicas. Quase 30 mil serão usadas na cidade de São Paulo. Com colaboração de Elaine Patrícia Cruz, da Rádio Nacional em São Paulo, Sara Kines.
0: O Conselho Nacional de Justiça fez uma operação nesta quinta-feira no gabinete do desembargador Newton Ramos, do Tribunal Regional Federal da Primeira Região, sediado em Brasília. As buscas foram determinadas pelo Corregedor Nacional de Justiça, ministro Benedito Gonçalves, e cumpridas pela Polícia Federal dentro de uma correição extraordinária aberta pelo Conselho para apurar possíveis irregularidades na conduta do magistrado. O desembargador Newton Ramos virou alvo de investigação depois de ser citado em conversas encontradas no celular do ex-banqueiro Daniel Vorcaro, ex-controlador do Banco Master. A operação ocorreu um dia depois de o Conselho Nacional de Justiça mandar cancelar precatórios, valores que a União foi condenada a pagar, de usinas do setor sucroalcooleiro que haviam negociado os créditos com o Banco Master. Os títulos somam R$4,7 bilhões. A decisão atendeu a um pedido da Advocacia Geral da União, que contestava despachos do TRF1, liberando o depósito de 16 precatórios em conta judicial antes do fim definitivo dos processos. O caso veio à tona depois que o portal Metrópolis revelou um contrato de 427 milhões de reais entre o Master e o escritório da advogada Camila Ramos, esposa do desembargador Newton Ramos, com pagamento previsto em caso de êxito nas ações do setor. Além disso, mensagens obtidas pela PF também citam a advogada e o magistrado como integrantes da chamada Turma do KN, numa referência ao ministro Nunes Marques do Supremo Tribunal Federal. Em nota, Newton Ramos disse que permanece no cargo e classificou o procedimento do CNJ como natural e regular. O escritório de Camila Ramos afirmou ter contrato formal com o Master, mas negou ter recebido qualquer pagamento a título de pro labore ou de êxito. Nunes Marques negou contato com Vorcaro ou autorização para falar em seu nome. O TRF1, por sua vez, informou que colaborou integralmente com a diligência e reforçou que o procedimento não antecipa culpa. Devem ser preservados o direito de defesa e a presunção de inocência do magistrado. O tribunal disse ainda que suas atividades seguem normalmente. Com informações da Agência Brasil, da Rádio Nacional em Brasília, Pedro Lacerda.
4: O ministro do Supremo Tribunal Federal, Flávio Dino, determinou nesta quinta-feira que a Polícia Federal investigue possíveis crimes e irregularidades na atuação da CVM, a Comissão de Valores Mobiliários, na fiscalização de fundos ligados ao Banco Master. A CVM é o órgão responsável pela fiscalização e supervisão do mercado de capitais. Dino citou denúncia encaminhada pelo Fundo Garantidor de Créditos à CVM em 2022, que apontava fraudes nas operações de títulos do Master. Mas o processo acabou sumariamente arquivado pelo órgão, que alegou falta de elementos para abertura de apuração. Para o ministro do STF, o arquivamento deve passar por apuração específica sobre eventuais práticas de ilícitos penais e administrativos pela comissão nesse processo de fiscalização. Dino também citou fatos relacionados à concessão de serviços funerários ao grupo do Banco Master pela Prefeitura de São Paulo. Uma investigação sobre o caso chegou a ser instaurada pela CVM, mas também foi arquivada após a autarquia aprovar um acordo de quase 3 milhões de reais. Segundo o ministro, há conexões entre esse caso e outra ação sob sua relatoria, que apura indícios de uso do fundo para supervalorização artificial de ativos e aplicação de recursos em concessões de cemitérios paulistas. Dino já havia determinado que a Comissão de Valores Mobiliários investigue a relação entre o ex-dono do Master, Daniel Vorcaro, e os concessionários de cemitérios de São Paulo. O ministro também ordenou que o governo federal reavalie as regras normativas da CVM em 90 dias. Em nota, a CVM informou que está mobilizada para atender a decisão do ministro Flávio Dino. A autarquia destacou o compromisso com seu mandato legal e com o espírito colaborativo com o STF para o avanço de práticas regulatórias no Brasil. Da Rádio Nacional em Brasília, Gésio Passos.
5: A partir desta eleição, vai ser possível baixar o aplicativo e-título, mesmo nos dias de votação, tanto no primeiro quanto no segundo turno. A novidade foi anunciada nesta quinta-feira pelo presidente do Tribunal Superior Eleitoral, ministro Cássio Nunes Marques, durante sessão plenária da Corte. Em eleições anteriores, o download e o primeiro acesso ao e-título eram suspensos nos dias de votação para evitar sobrecarga no sistema. De acordo com Nunes Marques, as melhorias feitas no aplicativo vão permitir a emissão da versão digital do título de eleitor, inclusive no dia da eleição. O ministro também destacou que a nova versão reúne mais serviços.
6: O TSE, confiante nos melhoramentos de infraestrutura promovidos, permitirá que a emissão do documento seja feita, inclusive, nos dias de votação. Além de dar segurança para uso em larga escala, a nova versão do aplicativo também reúne mais serviços em um único ambiente, como quitação de débitos por Pix ou cartão. O e-título permite, da mesma forma, que a Justiça Eleitoral se comunique diretamente com o eleitorado por meio de notificações diretamente no celular.
5: A Justiça Eleitoral, no entanto, recomenda que os eleitores baixem o e-título e ativem o aplicativo com antecedência. Além de informar dados pessoais, é preciso confirmar a identidade respondendo a perguntas de segurança e fazer o reconhecimento facial. Para usar o e-título na hora de votar, o eleitor deve apresentar o documento na tela do celular ou tablet. O print de tela do aplicativo não será aceito como documento de identificação. Quem não tiver fotografia no e-título, precisa apresentar também um documento oficial com foto. Com produção de Helder Castro, da Rádio Nacional em Brasília, Daniela Longuinho.
4: O subsídio de R$ 2,12 por litro do diesel deve ser prorrogado por mais 30 dias. O ministro do Planejamento e Orçamento, Bruno Moretti, afirmou nesta quinta-feira que a tendência é manter essa subvenção para garantir a estabilidade nos preços. Uma medida provisória publicada neste mês permite manter o benefício diante de condições desfavoráveis de mercado, como explica Moretti.
7: Nós ainda vamos levar o presidente, mas eu te diria que frente aos indicadores atuais, a tendência é que a gente mantenha, só que deslocando para a 9MP, o mesmo valor de subvenção. Então, a que está caducando tem 1,12, correto? A nova tem 1, só que a nova, você deve se lembrar, ela não tem um limite. Então, basicamente, o que a gente faria aqui, né, Serão, seria botar mais 1,12 nesse 1, de maneira que fique um valor de 2,12. Ou seja, eu vou apenas manter a subvenção, só que carregando para a medida provisória nova.
4: A prorrogação é considerada devido à manutenção da alta do preço internacional do petróleo em meio à continuidade do conflito no Oriente Médio. Além do diesel, o governo federal anunciou neste mês outras medidas para reduzir os preços nos postos de combustíveis. Está em curso uma desoneração de 63 centavos por litro de gasolina e 19 centavos por litro do etanol. Essas subvenções somadas custam cerca de R$ 7 bilhões por mês ao orçamento público. A ampliação do benefício ainda precisa ser formalizada pelo governo federal. O ministro Bruno Moretti afirmou que a decisão será tomada pelo presidente Lula, mas já indicou que a avaliação técnica da equipe econômica é favorável à continuidade do subsídio ao diesel. Também nesta quinta-feira, o Ministério do Planejamento anunciou a redução de quase R$ 2 bilhões do bloqueio de despesas do orçamento federal. Ainda segundo Moretti, a revisão das despesas permitiu abrir espaço para o reajuste de 15% do programa Bolsa Família, sem que fosse preciso recursos adicionais. Da Rádio Nacional em Brasília, Gésio Passos.
5: Um boato nas redes sociais tenta desestimular a participação nas eleições do dia 4 de outubro. A Justiça Eleitoral alerta que é falsa a orientação para que eleitores de determinada candidatura à presidência da República deixem de ir às urnas. Em um vídeo que vem sendo compartilhado na internet, uma influenciadora afirma que quem pretende votar em um candidato específico deveria ficar em casa no dia da eleição. As imagens são acompanhadas por gravações de artistas e de um candidato feitas durante a pandemia de Covid-19, quando a orientação era evitar aglomerações. Segundo a Justiça Eleitoral, o conteúdo é enganoso. A recomendação oficial é participar do processo eleitoral, independentemente de posicionamento político, contribuindo para a escolha dos representantes e o fortalecimento da democracia. Vale lembrar que o voto é obrigatório para quem tem entre 18 e 70 anos, jovens de 16 e 17 anos, pessoas analfabetas e maiores de 70 anos têm voto facultativo. Quem não puder comparecer às urnas deve justificar a ausência, que pode ser feita pelo aplicativo e-título. As imagens utilizadas no vídeo foram gravadas durante a pandemia, quando campanhas de saúde pública incentivavam a população a ficar em casa para reduzir a transmissão do coronavírus. Portanto, essas mensagens não têm nenhuma relação com a eleição deste ano.
8: O primeiro turno acontece no dia 4 de outubro. 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No Distrito Federal, a votação é para deputado distrital. O seu local de votação pode ser consultado no site tse.jus.br. Da Rádio Nacional no Rio de Janeiro, Tatiana Alves.
9: O IMET, Instituto Nacional de Meteorologia, emitiu nesta quinta-feira um aviso vermelho para a onda de calor, de sábado até quarta-feira da semana que vem. É a primeira onda de calor desta primavera e pode atingir parte das regiões centro-oeste, sudeste e sul do Brasil. O aviso vale para 6 estados: Mato Grosso do Sul, Paraná e São Paulo, em todo o território, e regiões do Mato Grosso, Rio de Janeiro e Minas Gerais. De acordo com o Instituto, o episódio deve provocar uma sequência de dias com temperaturas máximas de 5 graus Celsius acima da média por pelo menos 5 dias seguidos, critério que caracteriza uma onda de calor. O IMET informa que outros estados, como Rio Grande do Sul e Santa Catarina, devem registrar altas temperaturas nos próximos dias, mas não entram no aviso porque a previsão não atende aos critérios de intensidade e duração do evento. Um dos fatores para a ocorrência do fenômeno é a intensificação de uma área de baixa pressão entre o norte da Argentina e o oeste do Paraguai ao longo dos próximos dias. Essa condição muda a circulação dos ventos e favorece o transporte de ar quente em direção ao sul do Brasil, ao Paraguai e Argentina, contribuindo para o aumento rápido das temperaturas. Depois de quarta-feira, a previsão é de chegada de uma nova frente fria, que deve mudar o tempo no centro-sul do Brasil e fazer as temperaturas caírem. O IMET recomenda que a população acompanhe as atualizações das previsões e dos alertas nos próximos dias. Da Rádio Nacional no Rio de Janeiro, Carolina Pessoa.
10: O candidato à presidência, Flávio Bolsonaro, do PL, viajou no avião de Daniel Vorkaro em janeiro de 2025, voltando dos Estados Unidos para Brasília. A informação foi publicada pela revista Piauí. A aeronave seria a mesma que transportou o ministro Alexandre de Moraes em agosto do ano passado, de acordo com a publicação. Junto com o político estava a família e o amigo Willer Tomás, advogado e um dos investigados pela Operação Sem Desconto da Polícia Federal, que apura os desvios nas folhas de pagamento de aposentados e pensionistas do INSS. Tomás também é dono de uma das 3 cotas do avião, segundo a revista. Na rede social X, Flávio Bolsonaro escreveu apenas que, entre aspas, ainda bem que na época o avião era de Willer. Imagine se fosse agora, eu teria viajado no avião de Alexandre de Moraes. Por enquanto, a única manifestação dele sobre o assunto. O escritório da advogada Viviane Barsi de Moraes, esposa do ministro, chegou a negociar a compra de uma das cotas, o que não se concretizou, afirmou a revista. Nós questionamos o escritório de Willer Tomás e aguardamos uma resposta. Da Rádio Nacional em Brasília, Gabriel Brum. O Tribunal Superior Eleitoral barrou a candidatura de José Roberto Arruda, do PSD, ao governo do Distrito Federal. O plenário rejeitou por 5-2 o recurso que pretendia mantê-lo na disputa. Dessa forma, venceu o voto do ministro Dias Toffoli, relator do processo. Arruda tentava reverter uma decisão do Tribunal Regional Eleitoral do DF. A corte rejeitou a candidatura dele por causa de condenações por corrupção quando ele era governador, em 2009. A defesa alegou que mudanças na lei da ficha limpa no ano passado, permitiam que ele concorresse. Isso porque as condenações eram conexas. Logo, o período de inelegibilidade deveria ser contado apenas da primeira condenação. Assim, ele já estaria livre para a disputa. Durante o julgamento, José Eduardo Cardoso, advogado de Arruda, afirmou que ainda existem dúvidas sobre a aplicação da lei.
11: Estamos dando uma interpretação ampliativa para a restrição de direitos. É aquela velha máxima, senhor presidente. Na dúvida, que prevaleça a democracia.
10: O vice-procurador-geral eleitoral Alexandre Espinosa lembrou as condenações de Arruda para defender que a candidatura fosse barrada.
12: O candidato recorrente, ele acumula 7 condenações colegiadas por atos dolosos de improbidade administrativa, todas com reconhecimento de lesão ao erário e enriquecimento ilícito.
10: Ao votar, o ministro Dias Toffoli argumentou que, apesar das mudanças, os motivos de inelegibilidade permanecem como as condenações colegiadas. Já no caso de Dr. Furlan, que concorre ao governo do Amapá pelo PSD, o julgamento sobre a candidatura dele foi suspenso após pedido de vista do ministro André Mendonça. Toffoli, relator dessa ação, votou para rejeitar o registro. Com informações da Agência Brasil e colaboração de Celnara Moreno, da Rádio Nacional em Brasília, Gabriel Brum.
13: Histórias de pessoas escravizadas no Brasil e que ficaram esquecidas ao longo dos séculos voltam a ganhar visibilidade em projetos desenvolvidos pelo Poder Judiciário. As iniciativas serão apresentadas a partir desta quinta-feira em uma série de webinários promovidos pelo Conselho Nacional de Justiça. Os trabalhos foram reconhecidos com o prêmio CNJ Memória do Poder Judiciário 2026. Um dos projetos vencedores, Derradeiras Vontades, reúne testamentos deixados por escravizados no Maranhão entre os séculos XVIII e XIX. Os documentos foram transcritos para o português contemporâneo e publicados em uma obra que reúne 50 narrativas em primeira pessoa. O material ajuda a reconstruir histórias de quem viveu sob a escravidão no Estado. Outra iniciativa premiada, Arquivos Judiciais da Escravidão no Vale do Paraíba Fluminense, identificou e mapeou processos judiciais relacionados à escravidão e à liberdade de pessoas negras nos municípios de Piraí e Rio Claro. A pesquisa resultou em ações de divulgação das histórias encontradas nesses documentos por meio de livro, exposição e seminário. Também será apresentado o projeto Valongo, Justiça pela Memória do CAIS, desenvolvido pelo Conselho da Justiça Federal. A iniciativa recupera a história do CAIS do Valongo, no Rio de Janeiro, e transformou a memória do sítio arqueológico em diferentes produtos, como livro ilustrado, portal multimídia, exposições, podcast e conteúdos educativos. O primeiro encontro virtual será realizado nesta quinta-feira, às 5 da tarde, com transmissão pelo canal do Conselho Nacional de Justiça no YouTube. Da Rádio Nacional em São Luís, Madison Euler.
10: O Banco Central reduziu de 2% para 1,8% a projeção de crescimento econômico do Brasil em 2026. Os dados estão no relatório de política monetária divulgado nesta quinta-feira. O documento afirma que a economia expandiu menos no segundo trimestre do ano, com queda do consumo das famílias. E essa desaceleração deve continuar no terceiro trimestre. A perda de dinâmica vem desde o fim de 2024, quando o ciclo de alta dos juros começou. Por isso, essa redução das expectativas para 1,8% em 2026. Já para 2027, a estimativa é de 1,4%. Sobre a inflação, o relatório afirma que o índice pode voltar a subir no final deste ano, para 5,2%. Então volta a cair a partir de 2027, chegando a 3,1% no primeiro trimestre de 2029. O Banco Central calcula que a chance de a inflação estourar o limite da meta subiu de 79% para 90%. A meta inflacionária é de 3% com limite de 1,5 ponto percentual para cima ou para baixo, ou seja, o teto é de 4,5%. Da Rádio Nacional em Brasília, Gabriel Brum.
14: A Justiça de Nova York definiu a sentença de 15 anos de prisão para o ex-produtor de Hollywood, Harvey Weinstein, nesta quarta-feira, por agredir sexualmente uma assistente de produção. A sentença veio 20 anos depois do crime. Harvey Weinstein, de 74 anos, é cofundador do estúdio Miramax, que chegou a ganhar 4 vezes o Oscar de melhor filme e foi condenado pela primeira vez a 23 anos de prisão por agredir a ex-assistente e estuprar uma atriz em início de carreira. Ele está preso desde 2018. A primeira condenação, em 2022, foi um marco para o movimento Me Too, que incentivou mulheres a denunciarem casos de estupro e assédio. Segundo a agência Reuters, mais de 100 mulheres, incluindo atrizes famosas, acusaram Weinstein. Entretanto, a Alta Corte de Nova York anulou a condenação em 2024. Um novo julgamento, no ano seguinte, voltou a declarar Weinstein culpado pela agressão contra a ex-assistente, mas sem sentença até esta semana. A corte o absolveu de agredir sexualmente uma ex-modelo. Não houve veredito sobre a acusação de estupro envolvendo a atriz. Os promotores desistiram da acusação no último mês de junho, depois que a vítima declarou não ter condições psicológicas de testemunhar sobre o caso pela quarta vez. Na Califórnia, Harvey Weinstein também foi condenado em 2022 por estupro e agressão sexual com a pena de 16 anos. Ainda segundo a Reuters, a defesa do ex-produtor de Hollywood, agora condenado a mais 15 anos, negou as acusações. Da Rádio Nacional em São Luís, Gabriel Correa.
8: Crianças e adolescentes de todo o país passam a ter garantido por lei o direito de acesso prioritário a praças, parques e áreas verdes próximos de onde moram e estudam. A nova legislação, sancionada e publicada nesta semana, ficou conhecida como ECA Ambiental. A medida amplia o Estatuto da Criança e do Adolescente e estabelece que governos federal, estaduais e municipais devem atuar em conjunto para incluir o direito à natureza nas políticas de educação, meio ambiente e planejamento urbano. Na prática, a lei reconhece que crianças e adolescentes têm direito a conviver em ambientes saudáveis, brincar ao ar livre, manter contato com a natureza e participar de atividades de educação ambiental. O texto também determina a atenção especial para crianças da primeira infância, pessoas com deficiência e jovens em situação de vulnerabilidade social. Outra novidade é que os interesses de crianças e adolescentes deverão ser prioridade em decisões relacionadas ao meio ambiente e ao desenvolvimento das cidades. Isso inclui proteção preferencial em casos de desastres naturais e emergências climáticas. Entre as diretrizes previstas estão a criação de rotas seguras para deslocamentos a pé ou de bicicleta, ampliação de áreas verdes próximas às escolas, implantação de hortas e espaços sombreados nas unidades de ensino, além de sistemas de alerta acessíveis para situações de risco. A legislação garante ainda que, em caso de deslocamentos provocados por eventos climáticos extremos, crianças e adolescentes permaneçam junto de suas famílias, evitando separações e reduzindo riscos de violência, exploração e discriminação. Para assegurar o cumprimento das medidas, a lei prevê a criação de uma política nacional integrada e o reforço dos canais de denúncias, que poderão ser encaminhadas ao Disque 100, aos conselhos tutelares, ao Ministério Público e às autoridades policiais. Da Rádio Nacional, no Rio de Janeiro, Tatiana Alves.
14: Brasil, África do Sul, China e França, entre outros países, se reuniram durante a Assembleia Geral da ONU para fortalecer o compromisso político com o direito internacional humanitário. O encontro aconteceu nesta quarta-feira, durante a Semana de Alto Nível da ONU, que acontece em Nova York. O Brasil foi representado pelo ministro Mauro Vieira, ao lado dos ministros das Relações Exteriores da África do Sul, Cazaquistão e Jordânia, junto com representantes de alto nível da China e França, e da presidenta do Comitê Internacional da Cruz Vermelha. A iniciativa sobre o direito internacional humanitário foi lançada há 2 anos pelos 6 países e já conta com 118 nações participantes. Ela reconhece que os estados têm a responsabilidade de defender, implementar e aplicar as convenções de Genebra em todas as circunstâncias, inclusive em situações de ocupação. Segundo o vice-primeiro-ministro da Jordânia, mais de 130 conflitos armados ao redor do mundo enfrentam realidades inaceitáveis. A imã Safadi citou como exemplo o conflito na faixa de Gaza.
15: A seletividade não se aplica quando se trata de conflitos, isso se aplica a Gaza, a questão palestina, onde temos ocupação que nega 5 milhões de pessoas seus direitos à liberdade e à constituição do Estado, temos o direito das pessoas à alimentação, a escolas e hospitais, violado por um governo israelense que continua a desafiar o direito internacional, a afrontar o direito internacional, e fez isso porque gosta de impunidade há muito tempo.
14: Em dezembro, a Jordânia vai sediar a primeira conferência de alto nível para defender a humanidade na guerra. Da Rádio Nacional em São Luís, Gabriel Correa.
16: Um beliscão, uma palmada ou uma chinelada. Muitas crianças ainda sofrem violência física como forma de castigo. Para entender por que a agressão corporal contra meninos e meninas persiste no Brasil, o Unicef, Fundo das Nações Unidas para a Infância, realizou uma pesquisa qualitativa a partir de diálogos com pais e mães de crianças na primeira infância. O resultado das entrevistas com mais de 200 pessoas, entre pais, mães, lideranças comunitárias e profissionais da rede de proteção, nas capitais do Rio de Janeiro, Amazonas e Pernambuco, foi divulgado nesta quinta-feira. Um dos principais achados do estudo está ligado à crença de que, para pais e mães, bater não é violência, detalha Luísa Teixeira, especialista de proteção à criança do Unicef no Brasil.
17: Elas diferenciam a palmada, a chinelada do espancamento. e desconhecem os impactos negativos que a violência, por mais leve que seja, causa na criança. Então, para as famílias, o bater é visto como uma forma legítima de corrigir. A outra questão que a gente identificou é que as famílias não conhecem alternativas para lidar com as tensões ali na criação, né, dos seus filhos, que não seja por meio da violência. Então, falta esse repertório para que elas possam praticar uma parentalidade não violenta.
16: Outro resultado é o desconhecimento sobre comportamentos que são naturais para a primeira infância, ressalta Luísa Teixeira.
17: Nessa fase de 0 a 6 anos, que é uma fase única de desenvolvimento cerebral, cognitivo, e isso causa uma série de comportamentos nas crianças que não são manipulações, não são mau gênio, são, na verdade, manifestações naturais desse desenvolvimento, e as famílias desconhecem isso, então acabam achando que os comportamentos são propositais, quando na verdade não são.
16: Para ela, a violência armada também tem impacto na forma que pais e mães cuidam de seus filhos.
17: Que nesses contextos de insegurança pública, tem uma crença muito grande das famílias que controlar as crianças de forma rígida e muitas vezes violenta é uma forma de protegê-la contra a violência externa, contra a violência fora de casa. Então a gente vê que a questão da violência armada tem um impacto também na maneira como os pais, mães e cuidadores cuidam dos seus filhos. Porque, na verdade, os pais e as mães, eles querem o bem das crianças. Eles se preocupam com o bem-estar. Então é uma questão não só de prover informação, de que o castigo corporal traz prejuízos, mas também de oferecer essas alternativas e oferecer esse apoio para essa mudança de comportamento.
16: A especialista do Unicef no Brasil afirma ainda que existe uma lacuna em termos de capacitação da rede de proteção. Ou seja, para profissionais que lidam com essas crianças, identifiquem o castigo corporal como um problema e saibam como agir, oferecendo alternativas e apoio às famílias. A sobrecarga materna é outro ponto sobre o qual o estudo lança luz. Com a maior parte das responsabilidades recaindo sobre as mães, ficou evidente como o estresse cotidiano gerado pelo cuidado, assim como as pressões socioeconômicas, podem tornar respostas violentas mais comuns diante de comportamentos desafiadores das crianças. Segundo a pesquisa, esse achado se conecta à percepção de muitos participantes de que a violência física é cometida principalmente em momentos de cansaço, estresse e perda momentânea do autocontrole. Para mudar essa realidade de violência, o Unicef recomenda incluir a parentalidade protetiva nas políticas de primeira infância e fazer com que a informação e o apoio cheguem até as famílias, em especial as mais vulneráveis. As campanhas de comunicação precisam dialogar com a realidade dessas famílias, trazendo alternativas e soluções. O Fundo das Nações Unidas sugere identificar as portas de entrada para o acesso às famílias, como as lideranças comunitárias e profissionais que são vistos como referência, além de garantir maior investimento das políticas para a primeira infância. Da Rádio Nacional no Rio de Janeiro, Priscila Terezo.
18: O Tribunal de Contas do Distrito Federal determinou o bloqueio de R$2,7 bilhões em bens de ex-altos dirigentes do BRB, o Banco de Brasília. O ex-presidente Paulo Henrique Costa e 4 diretores. Até agora, eles terão prazo de 30 dias para se manifestar. E o BRB terá 24 horas para encaminhar o relatório de auditoria independente e mais 15 dias para dar explicações. É um bloqueio cautelar que vai durar 1 ano e o recurso será usado, segundo o TCDF, para o ressarcimento dos cofres públicos. O atual presidente do banco, Nelson Antônio de Souza, terá também 30 dias para justificar o descumprimento de pedidos anteriores do Tribunal de Contas com esclarecimentos e documentação. Até o momento, o BRB encontra-se em desconformidade regulatória por não ter cumprido os prazos legais para apresentação de balanço operacional e patrimonial, que não são publicados desde o ano passado. O caso é investigado no âmbito da Operação Compliance Zero da Polícia Federal. Há suspeita de que ex-dirigentes do banco receberam vantagens indevidas para autorizar a compra de carteiras de crédito fraudulentas do Master, no valor que pode ultrapassar os R$12 bilhões, mas o tamanho real do rombo ainda não foi revelado. Da Rádio Nacional em Brasília, Priscila Mazanotti.
14: A Academia Brasileira de Ciências e a Sociedade Brasileira para o Progresso da Ciência assinaram uma nota pública com preocupações sobre possíveis interferências e pressões externas no processo eleitoral brasileiro deste ano, tanto por pressões políticas, econômicas, quanto manipulação de informação. As duas entidades alertaram sobre as pressões dos Estados Unidos e apoiaram a iniciativa do Instituto Vladimir Herzog, que recorreu na semana passada à ONU. O Instituto enviou um ofício para o secretário-geral, Antônio Guterres, citando também o risco de interferência dos Estados Unidos por meio de exigências de negociações comerciais, ataques a instituições como o STF e questionamentos ao sistema brasileiro de votação. Um dos objetivos dessa estratégia seria influenciar a escolha do voto, desacreditar as eleições, para depois contestar o resultado das urnas. Essa não é a primeira vez que o alerta é feito. A Agência Brasileira de Inteligência também elaborou um relatório sobre a escalada da pressão norte-americana nos últimos meses. A ABIN apontou que a hegemonia dos Estados Unidos na América Latina é prioridade do governo Donald Trump para afastar os rivais dos Estados Unidos, como a China, da região. O documento foi encaminhado em agosto ao Tribunal Superior Eleitoral e ao Ministério da Justiça. Em maio e julho, o Itamaraty já havia alertado sobre o potencial uso da força militar dos Estados Unidos contra o Brasil, uma clara ameaça à soberania nacional. Diante desses alertas, o PT pediu ao STF uma investigação sobre a interferência estrangeira nas eleições. O PT apresentou o pedido ao ministro Flávio Dino no âmbito da DPF 1178, que define que atos unilaterais, decisões judiciais, leis e sanções feitas por países estrangeiros não têm eficácia automática no Brasil. O pedido é de abertura de inquérito pela Polícia Federal e a ampliação de medida liminar para combater interferências estrangeiras na disputa presidencial. O Supremo Tribunal Federal ainda não se manifestou sobre o pedido. Da Rádio Nacional em São Luís, Gabriel Correa.
16: Mulheres, crianças e pessoas vítimas de violência física ou sexual em todo o país têm agora um novo protocolo de atendimento definido em lei sancionada nesta quarta-feira. O Protocolo Intersetorial de Atendimento e Resposta Integrada em Situações de Violência estipula que, quando o primeiro atendimento for realizado por um profissional de segurança pública, ele é quem deve garantir o encaminhamento imediato da vítima à unidade pública de saúde, além de realizar o registro da ocorrência. Entre outros pontos, o protocolo estabelecido pela nova legislação determina atendimento médico imediato para avaliação do estado clínico e emocional, que a vítima seja informada sobre seus direitos, incluindo acesso a cuidados de saúde e psicológico especializados, assim como assistência social. Também define que os profissionais de saúde preservem materiais e vestígios que possam ser coletados no exame médico legal e encaminhamento desse material à perícia criminal. O novo protocolo ainda determina o deslocamento do perito até a vítima se ela estiver impossibilitada de comparecer para a realização do exame de corpo de delito e que as unidades policiais ou de saúde tenham salas reservadas destinadas ao acolhimento e atendimento multidisciplinar. A lei determina um treinamento periódico para profissionais de saúde e de segurança pública envolvidos nos atendimentos, de forma a garantir cuidados que evitem a revitimização da pessoa acolhida. A nova norma altera a legislação, também federal, chamada de Lei do Minuto Seguinte de 2013, que assegurava às vítimas de violência sexual o atendimento imediato pelo Sistema Único de Saúde. Entre as medidas já previstas estavam amparo médico, psicológico e social, exames preventivos e informações sobre direitos e a obrigatoriedade de notificação à autoridade competente no prazo de 24 horas dos casos em que houver indícios ou confirmação de violência sexual para providências cabíveis e fins estatísticos. Com informações da Agência Brasil, da Rádio Nacional no Rio de Janeiro, Priscila Terezo.
2: A ONU Mulheres, Organização das Nações Unidas dedicada à igualdade de gênero, lançou uma carta aberta com propostas que buscam indicar caminhos para diminuir a violência e as desigualdades de gênero no Brasil. O documento, divulgado há poucas semanas das eleições, chama a atenção para temas como participação política feminina, renda e mudanças climáticas. A carta busca estimular o debate público no ciclo eleitoral deste ano, sem apoiar candidaturas ou partidos. O primeiro ponto que o documento ressalta é que não existe democracia sem mulheres no poder. Mais da metade do eleitorado brasileiro é feminino, mas as mulheres ocupam menos de 20% das cadeiras da Câmara dos Deputados e do Senado. Os dados também apontam falta de representatividade racial somada à de gênero. No país onde as mulheres negras são cerca de 30% da população, elas representam apenas 6% das deputadas eleitas. Entre as propostas está o combate às violências sofridas pelas mulheres, com a garantia de que a Lei de Combate à Violência Política contra a Mulher funcione na prática. Na luta contra o feminicídio, a ONU Mulheres propõe definição de orçamento para evitar feminicídios, com educação para a igualdade e medidas protetivas eficazes. A instituição também cobra a garantia de salário digno e proteção social às trabalhadoras do cuidado, no país onde as mulheres dedicam 10 horas semanais a mais do que os homens para fazeres domésticos e cuidado de pessoas. O direito à renda e à segurança econômica também é citado no documento, que aponta que as mulheres ainda recebem cerca de 20% menos que os homens e que quase metade das mulheres negras ocupadas trabalham na informalidade. O documento dedica 3 propostas às questões climáticas: o financiamento climático voltado às iniciativas de mulheres que atuam na proteção de territórios e na segurança alimentar, a garantia da participação feminina em cargos de decisão sobre mudanças climáticas e a inclusão de critérios de gênero e raça nas políticas climáticas. Da Rádio Nacional em São Paulo, Sara Kines.
9: A Polícia Civil do Ceará apontou nesta quarta-feira suicídio como a causa da morte da estudante de direito Isabelle Caracristi, de 22 anos, ocorrida no último dia 13, em um condomínio na capital Fortaleza. De acordo com os investigadores, a jovem se jogou do prédio em que morava com um namorado, João Munhoz Neto, e não foram encontradas marcas de violência física no corpo, nem uso de substâncias toxicológicas. O laudo da perícia apontou que Isabelle sofreu um politraumatismo com lesões compatíveis com impacto contra o solo. O namorado de Isabelle, João Munhoz Neto, está preso preventivamente desde terça-feira, enquanto estão sendo realizadas as investigações. De acordo com o delegado-geral da Polícia Civil do Ceará, Márcio Gutierrez, o motivo da prisão são possibilidade de violência psicológica contra a jovem, indução ao suicídio e tentativa de obstrução das investigações, com destruição de provas, entre outros fatores.
19: A possibilidade ali de destruição de provas, de sonegação de provas, juntado isso às informações de abuso psicológico, as informações também de que ele não tinha qualquer intenção de colaborar com esclarecimentos dos fatos, por isso que a gente representou pela prisão preventiva dele.
9: O delegado disse ainda que uma pessoa foi chamada para limpar o apartamento logo após a morte de Isabelle e que o imóvel foi colocado à venda em seguida e deu mais detalhes sobre o comportamento de João Munhoz Neto depois do fato.
19: Ele compareceu ao imóvel para procurar o celular da Isabelle. Ele proibiu a entrada da família no condomínio, falou para o administrador do condomínio que não era para permitir a entrada de qualquer familiar. Ele desativou o perfil nas redes sociais e ele também não atendeu aos chamados que foram feitos.
9: Os investigadores contestaram ainda especulações de que Isabelle estava grávida e explicaram que havia situação de dívida entre ela e João Munhoz, mas que não poderiam ainda dar mais informações a respeito. A Polícia Civil também analisou imagens da câmera de segurança do condomínio e mensagens do celular da universitária. E as investigações apontaram que Isabelle passou um grande tempo interagindo com algumas pessoas pelo aparelho antes da morte. A defesa de João Munhoz foi contactada, mas não respondeu até o fechamento da reportagem. Da Rádio Nacional no Rio de Janeiro, Carolina Pessoa.
4: O Supremo Tribunal Federal decidiu igualar o tempo de concessão da licença maternidade para todas as trabalhadoras, independentemente do vínculo funcional, sejam elas empregadas seletistas, servidoras públicas ou militares. O julgamento, iniciado na semana passada, foi concluído nesta quarta-feira com votação unânime dos ministros. Pela decisão, todas as mães, inclusive adotantes, terão licença de 120 dias, podendo ser prorrogada por mais 60 dias. Também deve ser estendido esse período de licença para pais adotantes solo, independentemente da idade da criança. O ministro Nunes Marques destacou que a proteção da criança não deve variar de acordo com o vínculo funcional dos pais.
20: A criança não necessita de mais ou menos cuidado conforme sua mãe seja empregada, servidora ou militar. A Constituição protege essas realidades humanas e não a etiqueta jurídica atribuída ao vínculo profissional dos pais. Essa mesma compreensão orienta a proteção do genitor monoparental conforme tema 1182. Pois a razão fundamental do precedente está na proteção integral da criança e na inexistência de outro responsável pelos cuidados parentais e não na natureza específica do vínculo funcional.
4: Pais genitores que passarem a assumir a guarda individual do filho, como no caso do falecimento da mãe, também devem ter direito ao prazo de até 180 dias de licença. Além disso, a decisão garante que a licença maternidade comece a partir da alta hospitalar quando mães ou filhos permanecerem hospitalizados após o parto. O direito também deve ser ampliado para as previsões de proteção do emprego após a gravidez, inclusive para trabalhadoras temporárias ou ocupantes de cargo em comissão. O STF só não aceitou o pedido feito pela Procuradoria-Geral da República para que a licença pudesse ser compartilhada entre mães e pais a partir do interesse de cada casal. O presidente da Corte, ministro Edson Fachin, ressaltou que essa deve ser uma decisão legislativa e fez um apelo ao parlamento para que analise a questão.
21: Gostaria de realçar um aspecto que creio que emergiu inicialmente no voto do ministro Flávio Dino, no sentido de fazer um apelo ao legislador para que delibere sobre a questão do pedido de compartilhamento da licença. Eu creio que houve essa deferência ao legislador, por isso essa parte está sendo julgada improcedente, mas reconhecendo, obviamente, tratar-se de uma opção legislativa, mas que merece um tratamento pelo legislador.
4: Os ministros também decidiram que a padronização terá efeito para futuras licenças maternidade e para aquelas que estiverem em curso atualmente na data deste julgamento. Da Rádio Nacional em Brasília, Gésio Passos. O ministro do Supremo Tribunal Federal, Luiz Fux, determinou nesta quarta-feira que o presidente do Senado, Davi Alcolumbre, se manifeste sobre os registros de eventuais entradas e saídas do parlamento da advogada Viviane Barsi, esposa do também ministro Alexandre de Moraes, do ex-banqueiro Daniel Vorcaro e de Antônio Carlos Camilo Antunes, conhecido como Careca do INSS. Além deles, o Senado deve se manifestar no prazo de 10 dias sobre os registros de outras 5 pessoas, entre elas o sindicalista Frei Chico e do empresário Fábio Luiz Lula da Silva, respectivamente irmão e filho do presidente Lula. Fux, que foi sorteado como novo relator do mandado de segurança impetrado por um vereador de Curitiba, analisa o pedido de acesso a essas informações negado pelo Senado em fevereiro. O parlamentar recorreu então à Justiça Federal do Paraná. Como a autoridade questionada é o presidente do Senado, Davi Alcolumbre, a primeira vara federal de Curitiba encaminhou o processo ao STF. O Senado negou acesso aos dados por considerar que se tratava de informações pessoais resguardadas pela Lei Geral de Proteção de Dados Pessoais. Em sua decisão, o ministro Luiz Fux considerou que, por hora, não se vislumbra a violação da intimidade ou de informações pessoais à divulgação dos dados solicitados pelo mandado de segurança. Após a manifestação do Senado, Luiz Fux pediu que o Ministério Público dê um parecer sobre o caso no prazo de 10 dias. Da Rádio Nacional em Brasília, Gésio Passos.
9: Sentimentos de tristeza, solidão, preocupação constante, sensação de que a vida não vale a pena e até vontade de se machucar de propósito têm sido comuns entre adolescentes brasileiros. De acordo com a edição mais recente da Pesquisa Nacional de Saúde do Escolar, realizada em 2024 pelo IBGE, em parceria com o Ministério da Saúde e da Educação, quase 30% dos entrevistados disseram sentir tristeza sempre ou na maioria das vezes, e 32% confessaram confessaram ter vontade de se machucar. A pesquisa foi feita com estudantes de 13 a 17 anos de escolas particulares e públicas do país e aponta ainda que 49% deles disseram ter preocupação com o dia a dia, 26% afirmaram sentir que ninguém se preocupa com eles e 18,5% relataram a sensação de que a vida não vale a pena. Outros problemas apontados pelo estudo foram violência, assédio sexual, insatisfação com a imagem corporal e bullying. A psiquiatra Lidiane Silva, especialista no atendimento a jovens, considera a situação alarmante.
1: Estamos diante de um grito de socorro coletivo. E isso nos revela que a juventude brasileira está enfrentando um sofrimento psíquico profundo e muitas vezes silencioso. Porque a adolescência é uma fase de transição naturalmente complexa. Mas esses danos mostram que os jovens estão sobrecarregados e lidando com uma pressão interna e externa que ultrapassa a capacidade da regulação emocional deles.
9: A especialista acrescenta ainda que os transtornos mais comuns entre os jovens são ansiedade e depressão e explica que esse cenário é resultado de uma série de fatores.
3: É possível destacar o impacto do ambiente digital, o uso de hiperestimulante, muitas vezes a parte ruim das redes sociais que gera comparação constante, cyberbullying e um isolamento, né, camuflado de conexão. Além disso, vivemos em uma sociedade de cobrança imediata por desempenho, seja ele escolar ou social.
9: Essas questões levaram Vanessa, nome fictício para preservar a identidade da entrevistada, a encaminhar a filha para ajuda psiquiátrica, depois que a adolescente de 15 anos apresentou sintomas de uma ansiedade generalizada.
22: Devido a questões relacionadas à escola, especialmente um sofrimento grande em relação às amizades e a quantidade de obrigações escolares, estudos que precisam ser feitos hoje, essa cobrança, né, por você estar sempre mostrando ótimos resultados, uma performance incrível para você passar nos vestibulares, então isso começou a ficar muito assustador para ela.
9: Vanessa conta ainda que a filha desenvolveu problemas graves durante esse período.
22: Ela chorava muito, não conseguia dormir, tinha pesadelos insistentemente, duvidando da sua própria possibilidade de alcançar resultados que ela sempre alcançou, ficou com baixa autoestima e parou, inclusive, de comer.
9: Luísa de Saleitão, especialista de desenvolvimento e participação de adolescentes do Unicef, destaca situações sociais que contribuem para esse cenário e ressalta a importância de políticas públicas voltadas à saúde mental dos adolescentes.
23: Meninas apresentam indicadores significativamente mais elevados e sabemos que fatores como raça, cor, questões socioeconômicas também podem intensificar esse sofrimento e dificultar ainda mais o acesso adequado. Por isso, as políticas públicas precisam reconhecer essas desigualdades e garantir respostas adequadas para cada realidade.
9: Outro instrumento para ajudar adolescentes e jovens com questões de saúde mental é a Rede Pode Falar, iniciativa do Unicef que disponibiliza um canal virtual de escuta para o público de 13 a 24 anos. A ferramenta funciona de forma anônima e gratuita e pode ser acessada pelo site podefalar.org.br. Com produção de Lígia Maria, da Rádio Nacional no Rio de Janeiro, Carolina Pessoa.
24: O Ministério da Educação identificou o aumento percentual de escolas da rede municipal de ensino que oferecem formação, seminários, oficinas e palestras sobre equidade racial. De 2024 a 2026, o percentual passou de 48,1% para 69,2%. O aumento de mais de 21 pontos percentuais representa, segundo o Ministério, um avanço nas ações de redução das desigualdades étnico-raciais, além do aumento da diversidade de referências culturais em sala de aula. Outro dado importante se refere ao número de escolas com áreas específicas para gerir ações de equidade racial. Nos últimos dois anos, o número saiu de 15 para 42% entre os municípios e alcançou 100% em 2026 nas redes estaduais. Os dados pertencem ao Diagnóstico da Equidade Racial de 2026, pesquisa que mapeia a implementação da política nacional que regulamenta as leis tornando obrigatório o ensino de história e cultura afro-brasileira, africana e indígena nas escolas brasileiras. O objetivo dessa política nacional é implementar ações e programas educacionais voltados à superação das desigualdades étnico-raciais e do racismo nos ambientes de ensino. Além disso, visa promover a política educacional também para a população quilombola. A partir dessas ações, as redes públicas se habilitam a receber fundos adicionais da União através do Fundeb, fundo que beneficia as unidades de ensino a partir de critérios de qualidade, gestão e avanço educacional. Sob supervisão de Vitória Elizabeth, da Rádio Nacional, no Rio de Janeiro, João Barbosa.
0: O aplicativo e-Título da Justiça Eleitoral possui agora um assistente com inteligência artificial. O chatbot permite que cidadãos façam perguntas e recebam respostas de forma rápida, segundo o TSE, o Tribunal Superior Eleitoral. A ferramenta também está disponível na página inicial do portal da Corte, tse.jus.br, e funciona 24 horas por dia, 7 dias por semana, assim como no aplicativo e-Título. O assistente reúne informações como dia, horário e local de votação, justificativa de ausência às urnas, orientações para mesários, entre outras. O chatbot também responde às dúvidas mais frequentes recebidas pela Justiça Eleitoral. De acordo com o TSE, apesar da Corte utilizar soluções como essa desde as eleições 2020, é a primeira vez que o Tribunal desenvolve uma ferramenta própria que amplia a autonomia da instituição para gerenciar e atualizar o sistema. Da Rádio Nacional em Brasília, Oussama El Ghauri.
5: Após a assinatura do pacto militar entre Estados Unidos e Dinamarca, políticos da Groenlândia expressaram alívio pela diminuição das ameaças do presidente norte-americano Donald Trump de tomar a ilha no Ártico. O presidente do parlamento, Kim Kelsen, pediu que as famílias hasteassem a bandeira da Groenlândia nessa quarta-feira. Segundo a agência Reuters, ativistas também pediram para moradores da capital, Nuuk, receberem o primeiro-ministro e o ministro das Relações Exteriores no aeroporto, vindos de Nova York, onde o acordo foi firmado. O acordo é um complemento do pacto de 1951 entre os Estados Unidos e a Dinamarca sobre a defesa da Groenlândia e permite que os Estados Unidos abram novamente duas bases da época da Guerra Fria, no sul e na costa leste da ilha. Aeronaves e embarcações dos Estados Unidos terão direito de sobrevoar, pousar e realizar operações submarinas em toda a Groenlândia. O acordo não especifica um limite de tropas nem o cronograma. Os Estados Unidos

0: mil militares para monitorar os soviéticos. Hoje, resta apenas uma base ativa na costa oeste, com cerca de 150 militares. Países que não são membros da OTAN estão proibidos de manter uma presença militar permanente e, caso a Groenlândia venha a se tornar independente da Dinamarca, a ilha deve permanecer no bloco. O acordo não trata de interesses ou investimentos dos Estados Unidos no setor de mineração e recursos da Groenlândia, mas impede que investidores de fora da OTAN, que não sejam parceiros ou membros da União Europeia, tenham influência sobre setores sensíveis da economia. A Groenlândia tem apenas 57 mil habitantes em uma área maior que o México, mas onde cerca de 80% do território está coberto de gelo. Ainda segundo a Reuters, os parlamentos da Groenlândia e da Dinamarca têm que aprovar o acordo antes dele entrar em vigor. Da Rádio Nacional em São Luís, Gabriel Correa.
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Bom dia, excelente segunda-feira para você que me acompanha aqui nas ondas sonoras da Mundo Livre FM. Sou Silvia Sprenger. Bora juntos curtir muita música bacana? Sim, né? Vou abrir hoje com Foo Fighters.

0: Aí sim, hein? YouTube passando aqui na programação da Mundo Livre com Vertigo, causando vertigem, sim. Música boa demais, né? E já trazendo aquela energia boa aí pra amanhã de segunda-feira. Gente boa, tem 10 sons na sequência chegando agora, o nosso Mundo Livre Flow, nossa primeira edição de hoje, que vem com tudo, até porque eu vou abrir já de cara com Ramones. Vê se não sai daí, já tô voltando, hein?
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0: 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Morrissey, Everyday's Like Sunday. E agora aqui no Flow, Eagle Eye Cherry.
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0: Aí curtimos os Doors com Roadhouse Blues, encerrando o nosso Mundo Livre Flow aí dessa segundona. Também o Rapa com Reza Vela. Assim a gente começa bem a semana, né? Com muita música boa. E se a gente acrescentar informação aí nessa receitinha, informação na medida certa, aí a coisa fica melhor ainda, né? Pois isso é o que tem já já no Mundo News, hein? Primeiro tem a propaganda eleitoral, né? E logo depois, então, vem o Mundo News. Então vê se não sai daí e ó, uma ótima segunda-feira pra você.
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17: Segundo, meu povo. Segunda-feira, dia 28 de setembro de 2026. 7:26, tô por aqui, hein? Sou Silvia Sprenger te acompanhando, sim, com mais uma edição do nosso Mundo News, que começa agora, vai até às 9 da manhã, com informação, muita música boa, e você sempre aqui comigo, hein? Bora participar aqui pelo nosso WhatsApp, que é o 99257-9390. Bora lá então, minha gente, começar bem a semana, conto com você pra isso, hein? Temos destaques aqui no Mundo News de hoje. Conta de luz fica mais barata em outubro. Também vamos falar sobre o sepultamento de Dom Pedro Fedalto. Será hoje, minha gente. E como fica o tempo nesta semana, que está só começando, depois de um fim de semana de calor, hein? Agora estamos com 15 graus em Curitiba. E eu te conto os detalhes aqui no Mundo News sobre o que esperar dos próximos dias. Semana, inclusive, a semana da votação aí das eleições, né? Nesse domingão. Então, bora saber do tempo como fica. Bom, quem já tá comigo aqui pelo WhatsApp mandando sua mensagem é o Clóvis Martins, que nunca falha, mandou aquele salve, salve, galera da Mundo Livre, desejou uma ótima semana para todos. A Cir Cardoso também já tá por aqui com seu bom dia terráqueos, né? E a Sônia, que tá feliz da vida mesmo, hein? Ela escreveu aqui, todo mundo tá feliz, porque ela tava no show da Xuxa, inclusive, mandou uma foto aqui registrando esse momento. Aliás, show da Xuxa que abalou as estruturas de Curitiba nesse fim de semana, hein, minha gente? Bom, ela desejou uma maravilhosa semana para todos. Eu também faço isso, desejo uma ótima semana e, claro, te convido a participar aqui do nosso Mundo News. Estou esperando sua mensagem. Enquanto isso, solta o nosso primeiro som de hoje, que vem com Radiohead, Creep.

0: Olha aí, som novo na programação da Mundo Livre, sua atitude sonora. Violet Grow com Bug in the Cake, sonzeira. Também Hoodoo Gurus por aqui com What's My Scene. São 7 horas e 42 minutos. Bora saber do tempo, que acontece nos próximos dias? Fim de semana aí de muito calor, né? Tempo firme. Curitibano tirou o mofo, não é verdade? Deu pra tirar o mofo mesmo. Depois de tantos dias, né, de tempo mais úmido, frio também, o pessoal invadiu os parques aí. Bom, vamos falar então do futuro, né? Tem alerta de tempestade em Curitiba e região metropolitana hoje nos próximos dias, tá? Hoje a possibilidade maior aí é pro período da noite. E seguimos com temperaturas altas também hoje e nos próximos dias, tá? Então vamos para os detalhes aqui. Estamos agora com 15 graus, vamos a 27 de máxima hoje. Sol aparece bastante, viu? Hoje tem 6 horinhas de sol aí. E na terça-feira aí, um dia já com mais chuva do que hoje, embora o sol também apareça, termômetros aí entre 15 e 30 graus, tá? Então esquenta mais ainda na terça. Quarta-feira o dia começa com 17, vamos a 27 e a chuva fica ainda mais forte e aí já sem sol, tá? Na quinta-feira aí dá uma boa refrescada e a chuva deve continuar. E olhando lá para o domingo, dia das eleições, devemos ter chuva forte também, tá? Mas é claro que eu vou atualizando durante a semana, até porque tem um chão até lá ainda e tudo pode mudar, né? A gente sabe como é o tempo. Então vou atualizando para você. Mas hoje se prepare então para um dia ainda quente e com possibilidade de chuva, tá? Bom, quem tá mandando mensagem aqui pra gente é o Luiz Tomás do Uberaba. Bom dia, Mundo Livre, presença constante no meu carro. Aí gostei de ver, hein, Luiz? Aliás, o xará dele, o Luiz Guilherme Fenianos, também tá por aqui mandando aquele bom dia e dizendo assim, ó, ainda bem que está acabando esse horário político. Pus fazer academia com promessas vagas é pra acabar melhor com o som da Mundo Livre. Isso, gente, tá quase, tá na reta final aí, né? O último dia é quinta-feira, na sexta o Mundo News já vem completinho, com 2 horas de duração. Mas é claro, depois, né, tendo segundo turno, a gente vai voltar a ter aí, né, o horário eleitoral. Mas teremos um refresco. Bom, 7h44, já volto com alertas de trânsito, também som do David Bowie e muito mais. Cadê sua mensagem aqui no WhatsApp que não mandou ainda? Manda, tô de olho por aqui, já registro mais uma leva no nosso próximo bloco.
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7: Gente, a partir de hoje, a pista lenta da Avenida Paraná, no sentido Santa Cândida, será bloqueada por causa de obras entre os Estados Unidos e a Holanda, tá? Os trabalhos vão acontecer das 9 da manhã às 5 da tarde. O trânsito será desviado ali para a rua Estados Unidos. A previsão é que essa etapa da obra dure 7 dias. Mas, já sabe, né? O prazo pode mudar e isso aí depende das condições do tempo. Como tem previsão de chuva essa semana, pode ser que mude tudo. E aí, depois dessa fase, a obra vai avançar para outras quadras da Avenida Paraná.
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0: Atitude Sonora, Somebody Told Me. A Kátia, nossa ouvinte, gostou dessa, hein? Killers, pra começar muito bem a semana. Eita, música energizante. Também acho, Kátia, tô contigo nessa. Ainda rolou aqui Stereo, MCs com Connected. O Bowie abriu a sequência pra nós também. E aí a Rosana Folim não resistiu. Mandou sua mensagem aqui. Semana começando com David Bowie. É pra arrepiar e deixar a gente a mil. Ótima semana a todos. Let's Dance. Que foi o som que a gente curtiu aí, né? Deixa eu trazer um alerta de trânsito que a Larissa Zanato, da redação da Mundo Livre, aqui me passa agorinha. Tem semáforo apagado no Rebouças, furto de cabos, minha gente. Rua Chile com Iapó. Cetran já está ali no local, mas fica o alerta para você que circula por ali. Bora saber o que é notícia no G1 Paraná? Manu Mariani tá com a gente aqui pra gente começar bem a semana, né, Manu? Bora!
1: Bom dia, Silvia. Ótima semana pra todo mundo. Silvia, você gosta de bolo?
0: Eu gosto de bolo.
1: Então, olha só, tá? Uma confeiteira de Ponta Grossa fez um bolo de chocolate de apenas 2 toneladas.
0: Só? Que pequeno!
1: É, foi inspirado no filme Matilda dos anos 90 e essa receita levou 5 dias pra ficar pronta. Recebeu 600 litros de calda, que inclusive foi despejados com a ajuda de um guindaste. É quase 17 metros de comprimento. Esse bolo rendeu mais de 3 mil fatias e foi servido sábado com a intenção ali de entrar para o Guinness, né? O Opa. Livro dos recordes. E quem quiser copiar a receita, tá lá no G1 Paraná. Tá
0: com a quantidade.
1: Quantidade, ovos, assim, só uns 6 mil ovos,
0: Meu
1: talvez.
0: Meu Deus. O Dura conseguiu um guindaste, né? Pra fazer aí essa parte da cobertura, né? Nem todo mundo vai ter acesso.
1: Viu só? Então, Silvia, esse foi o primeiro destaque. O segundo eu trago que dados do IPARDES mostram que o Paraná deve ter, a partir do ano que vem, mais idosos do que crianças e adolescentes de até 15 anos. Com o envelhecimento da população, o próximo governador, então, terá que desenvolver políticas públicas voltadas à saúde e aos cuidados com os idosos. E é claro que o G1 preparou uma reportagem com as propostas de cada candidato ao governo do estado para esse público, que você pode conferir lá na nossa página.
0: Ok, estaremos de olho.
1: E Silvia, amanhã já estou avisando o pessoal que eu não venho, mas por aí mais trabalho, tá? Porque amanhã estarei trabalhando no debate dos candidatos ao governo do estado, que será transmitido na RPC a partir das 10h15 da noite e, claro, com transmissão ao vivo no G1 Paraná. Opa. Então, convido todos para poder assistir lá e, né, é bem importante aí pra gente escolher o voto agora.
0: Estamos na semana decisiva, né?
1: Decisiva.
0: Para quem não escolheu ainda, ou talvez ainda possa mudar, né? Tem que acompanhar.
1: Ou saber
0: aí,
1: um pouquinho melhor aí do seu candidato, né?
0: Exato.
1: Amanhã, então, bem importante esse debate para todo mundo acompanhar.
0: Manu, então, bom trabalho.
1: Obrigada.
0: Sei que vai ser puxado.
1: Vai ser puxado e eu volto em breve. Não esqueço de vocês.
0: Maravilha, Manu. Muito obrigada.
1: Obrigada
0: e uma boa segunda-feira. Muito bom, gente. Depois aí das notícias, então, do nosso G1 na Mundo com a Manu Mariani, que volta em breve aí com mais. Deixa eu dar uma olhada no que está chegando aqui pelo WhatsApp. O Marcos Cardenas está com a gente, agradecendo a Mundo Livre por proporcionar mais uma memória maravilhosa do show que foi Detonautas. Obrigado, ele diz, ah, que legal, né? Teve Detonautas, Mundo Livre estava na cobertura. E sim, teve ouvinte de Atitude curtindo, inclusive indo no camarim dos caras, né? Marcelo Silmão estava falando da programação, que está meio anos 90 hoje. Bom trabalho para vocês aí. E, gente, eu estou aqui com uma enquete, informação desse momento na minha cabeça. Porque a Manu falou de bolo, né? E eu li uma notícia curiosa, mas depois eu falo sobre isso, tá? Primeiro vou chamar o intervalinho, que eu tenho que chamar agora. E já já eu volto então com Nirvana. E sim, com a nossa enquete de hoje. Vou amadurecer um pouquinho melhor aqui e já trago pra vocês, tá bom? Bora, minha gente. São 8h08, bom dia.
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4: Excelente segunda-feira para você que me acompanha aqui na Mundo Livre. Sou Silvia Sprenger trazendo mais uma sequência para você agora com Nirvana.

0: Jim Blossoms na Mundo Livre, sua atitude sonora. Follow You Down, também o Journey com Don't Stop Believin'. Sobre esse som, chegou mensagem aqui da Pamela Silva. Ela diz assim, ó, esse som do Journey me faz acreditar que essa semana será maravilhosa. É aquela canção motivacional, né, que eu sempre gosto de dizer. Don't Stop Believin', não deixe de acreditar. E bora fazer acontecer, né, gente? Temos que fazer a nossa parte, com certeza. São 8h24 agora, vamos lá com informação. Gente, hoje, logo mais a partir das 10 da manhã, na Catedral Basílica de Curitiba, acontecerá a missa de corpo presente de Dom Pedro Fedalto, arcebispo emérito da capital paranaense, que faleceu no sábado, aos 100 anos de idade. A causa da morte não foi divulgada. Bom, depois da missa, aí o sepultamento será realizado no próprio local. Bom, mais cedo aqui no nosso Mundo News, a Manu Mariani trouxe a notícia, né, sobre um bolo gigante aí que foi feito por uma confeiteira aqui do Paraná. 2 toneladas, gente, com uma calda que foi despejada com a ajuda de mangueiras, guindaste e tudo mais, né? E eu tinha lido uma notícia na sexta-feira, se não me engano, enfim, recentemente aí, né, sobre uma confeiteira essa lá de São Paulo que faz bolos feios, que viralizaram, e aí ela aumentou as vendas, as encomendas dela em 90%, gente. É a Mariana Neves, ela é de São Paulo, então, né, como falei, e o empreendimento dela, o nome é Bolos Feios da Mari. E ela acabou ganhando tanta repercussão, eu dei uma olhada na notícia, né, vi as fotos ali das obras de arte dela, só que não, né, e são muito engraçados, inclusive. Então tá fazendo o maior sucesso. E aí, como eu tinha lido essa notícia, até pensei que podia render uma enquete, a Manu trouxe pra nossa receita aqui mais esse bolo gigante aí da Confeiteira do Paraná. Resolvi fazer uma enquete sobre isso. Quero saber quem é você fazendo o bolo, hein? Você é aquele que sempre acerta, que faz aquelas decorações maravilhosas, ou aquela que o bolo sempre fica embatumado, hein? Ou quem só manda bem na hora de comer o bolo, ou talvez você seja assim como eu, que sabe fazer o básico bem feito, mas que não se arrisca nas decorações, hein? Eu sou essa, já respondi por aqui. Me conta então quem é você fazendo o bolo. Daqui a pouco eu trago a tua participação, tá bom? São 8h26 e já já vou tocar também R.E.M. na nossa próxima sequência. Esse é o nosso Mundo News.
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0: Essa é a Mundo Livre, sua atitude sonora, que tocou pra você Jota Quest, Fácil. Também tivemos o Incubus e o R.E.M. aí nessa sequência. A conta de luz, minha gente, não terá cobrança extra pela primeira vez em 5 meses. A ANEEL informou que a bandeira tarifária será verde em outubro. A bandeira amarela vinha sendo aplicada desde maio e representava aí uma cobrança extra de R$ 1,88 a cada 100 kWh consumidos. Segundo a ANEEL, o início da transição aí do período seco para o período úmido, em parte aí das principais bacias hidrográficas do país, permitiu retirar essa cobrança. Vamos lá para a nossa enquete. Hoje o nosso tema aqui é bolo. Aliás, eu tô com a barriga roncando por aqui, gente, de falar de bolo, de ler mensagens e ver fotos principalmente, viu? E por que essa enquete? Porque a Manu Mariani mais cedo trouxe uma notícia, né, do G1 Paraná aí sobre uma confeiteira do Paraná que fez um bolo gigante. E também eu tinha lido uma mensagem sobre aquele bolo que dá errado, que você erra na cobertura ali, que fica deformado o bolo mesmo, né? Pois tem uma confeiteira de São Paulo que tá ganhando muito dinheiro aí com esses bolos feios que viralizaram na internet. E você, quem é você fazendo bolo, hein? Alan Lucindo, eu sou ótimo pra comer. A minha esposa Josi Lucindo é uma confeiteira de mão cheia. Além de lindos, são perfeitos. Everson Mendes, adoro fazer bolos de cenoura, fubá, entre outros. É muito bom servir um café para os amigos e família e escutar. Nossa, que delícia de bolo, bem fofinho, é uma terapia. A Mia Doniak, de São José dos Pinhais, me considero uma boa confeiteira, mas só para família e amigos que sabem que meus bolos são bons. Mandou uma foto aqui. Oxe, que obra de arte, hein, Mia? Vamos combinar. E ainda aqui, o Rafael, de São José. Trabalhei com bolos personalizados por alguns anos. Hoje em dia, só pratico por hobby. Também mandou fotos aqui. Que arraso, hein? Gente talentosa aqui, viu? Tô esperando a sua mensagem também, me contando quem é você fazendo bolo, hein? Aquele que sempre acerta ou, ao contrário, aquele que sempre erra? Aquele que só manda bem na hora de comer? Quero saber, me conta. E daqui a pouco eu registro mais uma rodada de mensagens por aqui.
1: De Bob Dylan.

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Esse som ornou com a nossa enquete de hoje, hein? Aqui na Mundo Livre, sua atitude sonora, pite com a sobremesa. Por que que eu falei que ornou, gente? Estamos falando de bolo por aqui hoje, na nossa enquete. E isso porque a Manu Mariani trouxe mais cedo aqui no G1 Paraná, né? Uma notícia sobre uma confeiteira do Paraná que fez um bolo gigante, 2 toneladas. E também eu li uma matéria sobre uma menina de São Paulo que está fazendo o maior sucesso, vendendo horrores. Um bolo que deu errado, digamos assim, um bolo feio.

0: que erra a decoração, fica tudo distorcido, sabe como? Pois é. Bom, eu se fosse fazer a decoração, ia acontecer isso também. Mas se não tiver decoração, eu faço um bolo bem bacana, viu? Esse simples, mando bem. E o que, que eu perguntei na enquete? Quem é você, justamente, na hora de fazer um bolo, hein? Você acerta tudo, erra, fica embatumado, como dizem. Quem é você? Gisele falou aqui, ó. Eu prefiro os bolos da vovó do que aqueles recheados. Dos que faço, às vezes dá boa e às vezes dá ruim, mas quando dá boa são muitos os elogios. Que bom, né? O Flávio Kodama, eu não tenho a menor habilidade com bolos e doces, mas minha esposa faz bolos maravilhosos, com artes incríveis, chegou até a aparecer no Instagram do Curitiba Cult. Lógico que eu só me aproveito disso, né? E já fez um merchan aqui, ó. O nome da página é Dora e Lua Cakes, pra quem quiser ver. Tá aí, depois você me paga com bolo, tá bom, Flávio? Tô brincando, viu? O Luiz Tomás do Uberaba, minha esposa Jussi é confeiteira confeiteira e faz bolos lindos. O Daniel Iglesias, quando eu era pequeno, uns 10 anos, aprendi a fazer o bolo Nescau. Eu adorava comer a massa crua, então eu fazia a receita com uma medida a mais do que desse um copo de massa para que eu comesse. Já era laricado e não sabia, ele brinca aqui. Eita! Adilson Cabelo, sou muito bom fazendo bolos simples, como bolo de fubá, meu favorito, bolo de cenoura, chocolate, laranja. Agora fazer bolo enfeitado não é minha praia. Pasta americana, coberturas, entre outros frufrus, deixo pra Masterchef. O Adilson é do meu time, né? E a Carmen, adoro fazer bolos, não os chiques todos confeitados, mas aqueles bem caseiros que perfumam a casa. E é uma satisfação receber aquele elogio de quem saboreia. Adorei, gente, as participações de vocês. Valeu muito. Amanhã voltamos com mais Mundo News, enquete e tudo mais. A receitinha completa do nosso bolo matinal por aqui, hein? É o nosso Mundo News. E já já eu volto trazendo o som do Linkin Park e muito mais.
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0: Excelente segunda-feira para você que tá comigo. Sou Silvia Sprenger em mais uma sequência aqui na Mundo Livre com muita música boa, hein? Linkin Park chegando.

0: Ah, que som delícia do The Curious, né, gente? Friday, I'm in Love. É segundona ainda, mas já tá valendo demais ouvir esse som, né? 9 horas e 26 minutos e já já temos nossas Positive Tracks chegando por aqui. Inclusive hoje com um som que é tido aí como um dos mais felizes da galáxia. Um som do Queen, que se curte já já aqui nas nossas Positive Tracks.
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0: Bom demais, hein? Som do Aerosmith aqui na Mundo Livre, Walk This Way. Também Legião Urbana passou por aqui. Dexter and the Moonrocks com a nova Freaking Out. E lá nas nossas Positive Tracks tivemos o Queen com Don't Stop Me Now. Marcelo Stachuk, nosso ouvinte, falou que essa não é uma música, é uma entidade. É felicidade transformada em som. Se fosse uma pintura, estaria no Louvre, uma obra-prima que não se escuta, apenas se sente. Solta essa joia aí na Mundo Livre FM. Pois é, a nossa Positive Track de hoje, imbatível, né? Trazendo um sorriso aí pro seu rosto, independente de algum problema que esteja passando. Às vezes uma segunda-feira, que para muita gente é um dia, né, meio deprê. Que nada, gente. Aqui na Mundo, nada disso. Aqui temos música boa, que é injeção de vitalidade, boas energias aí na sua vida. E já voltamos, hein? Com mais sons bacanas sempre. Tem Offspring chegando.
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0: Som lá de 2002 do Coldplay, essa tá no álbum A Rush of Blood to the Head. Curtimos God Put a Smile Upon Your Face. Também o Blues Traveler passou por aqui, gente, com Run Around. Essa é a Mundo Livre, tocando muita música boa pra você sempre. E já olhando aí no próximo bloco, temos Foo Fighters chegando e mais, hein? Uma boa segunda-feira pra você.
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0: Aqui é Silvia Sprenger e esse é Rock and Run. Se você tem planos de passar a usar a bike para ir para o trabalho, uma boa dica para não ser surpreendido por aquela chuva inesperada, ainda mais em Curitiba, é levar suas roupas de trabalho dentro de sacolinhas plásticas na sua mochila. Assim, quando você chegar no trabalho, suas roupas estarão sequinhas. Ah, e essa dica vale também para os seus equipamentos eletrônicos. Protegê-los em uma ou até duas sacolinhas é uma ótima ideia, especialmente nesses dias de primavera, em que as variações do clima são ainda mais repentinas.
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0: E aí, bom dia! Ótima segunda-feira para você que tá comigo aqui nas ondas sonoras da Mundo Livre. Sou Silvia Sprenger, abrindo mais uma sequência agora com Foo Fighters.

0: Mundo Livre, sua atitude sonora, a nova do Di Ferreiro. Maneiro esse som, hein, gente? Fim do mundo, você curtiu aqui na sua Mundo Livre FM, isso mesmo. A gente sempre garimpa os melhores sons aí, novos, e traz pra você de bandeja. Ainda rolou Maroon 5 por aqui, Foo Fighters também. E agora, gente, deixa eu trocar minha trilha por aqui, porque vamos saber os destaques de hoje do Meio Dia Paraná. Tô com a Alexandra Fernandes aqui na linha pra contar pra gente. Alê, tudo bem? Ale!
1: Oi, Silvia! Oi. Que alegria falar com você! Bom
0: muito
1: dia!
0: Muito bom! A Ale, que era aqui da 98 FM, nossa rádio irmã, matando saudades hoje do rádio aqui, né, Ale?
1: Ai, com certeza! E que saudades, né? Vivi aí pelo mundo, dando, conversando um pouquinho, certeza. Tomando aquele café. Amo também o Mundo Livre.
0: Muito bom! E o que você conta pra gente dos destaques de hoje, hein, Ale?
1: Vamos lá, 11h45, meio-dia, Paraná chegando com muita informação e um dos destaques de hoje, previsão do tempo, clara. Já começou a sentir essa viradinha de tempo aí, né, Silvia?
0: É, isso mesmo.
1: Pra ver como tá mudando as coisas, a gente vai trazer completo como fica essa semana, quando a chuva chega, é pra todo mundo já se preparar. A gente vai falar também sobre uma operação da Delegacia de Furtos e Roubos de Veículos. Isso porque eles descobriram uma quadrilha que roubava carros aqui na região sul de Curitiba e levava para Joinville. Ao menos 5 roubos foram identificados aí pela polícia de janeiro para cá, e a gente vai contar todos os detalhes de como eles agiam. Eram muito rápidos e os carros eram revendidos na internet. Veja só a ousadia deles.
0: Nossa, é um absurdo.
1: Tem essas e muitas outras notícias, a gente espera todo mundo, então. Cola lá, 11h45.
0: Perfeito, estaremos ligados e ligadas por lá, Ali. Então, bom trabalho para você, viu? Boa segunda-feira.
1: Obrigada para todos nós, boa semana, um beijão.
0: Valeu. É isso, gente, então não perca o Meio Dia Paraná logo mais na tela da RPC. E claro, não perca aqui na Mundo Livre mais um bloco inteiro cheio de atitude que vai abrir com System of a Down, eu adoro.
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0: Mundo Livre, isso é Atitude Sonora com o som do Inexus Original Sin. Ainda rolou Paralamas do Sucesso, uma brasileira e a nova do Cage the Elephant. Olha aí, a Mundo Livre trazendo mais um som novo pra você, hein? Dying in Reverse. Aliás, Cage the Elephant muito, mandando muito bem aí, né? Nos trabalhos novos que você tem curtido aqui na Mundo Livre. 10 horas e 42 minutos, chamando o intervalinho rápido e com Beatles, eu já volto, já já, na nossa próxima sequência.
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0: Uou, My Chemical Romance aqui na Mundo Livre, sua atitude sonora, Teenagers. Com essa a gente fecha aqui os meus o meu horário hoje, né? Os meus trabalhos hoje. E a gente também curtiu Cidade Negra, onde você mora. Tô indo então, a Flávia Rocha chega daqui pra frente, é com ela. Um beijo, viu? Boa segunda-feira, boa semana pra nós, que seja incrível. Vamos lá, fazer acontecer, hein?
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8: Oiê, muito bom dia! Segunda-feira, 28 de setembro. Boa semana pra você que tá comigo, Flávia Rocha, aqui na Mundo. Bora começar o meu horário hoje com Fleetwood Mac.

0: Aí na Mundo Livre, The Smiths, Ask, CPM 22, um minuto para o fim do mundo e a nova do Social Distortion, The Way Things Were. Tamo começando, hein? Meu horário aqui nesta segundona, uma boa semana pra você. Bora abrir aquele sorrisão e curtir som bacana aqui na Mundo. 11:18, já já tem o flow.
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0: Cake aqui no nosso Flow, Short Skirt, Long Jacket, 10 sons direto, também Lily Allen, Smile, Nenhum de Nós, amanhã ou depois, 11h39, bora seguir no Flow agora com Depeche Mode, Enjoy the Silence.
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0: Michael Jackson pra fechar essa edição do Flow. Billie Jean, Faith No More, Epic, Mano Tchau, Bongo Bong. Um minutinho pro meio-dia, tá chegando por aqui horário eleitoral. E daqui a pouquinho, meio-dia e 25, a gente se encontra, já sabe, né, no nosso almoço sonoro. Mundo Livre à la carte, até já.
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21: Meio-dia e 26, uma ótima tarde. Tá na hora de matar a fome. Sejam bem-vindos ao Mundo Livre à la carte. Sempre servindo para você aquela horinha recheada de deliciosos sons. Eu sou a chefe Flavinha na cozinha, por aqui comandando o menu mais saboroso do seu rádio, sempre com aqueles três tempos que você já adora: entrada, prato principal e sobremesa. Chega mais, vem almoçar comigo e saborear o nosso cardápio do dia. E hoje, para abrir o apetite, não tem complicação, viu? É comida simples, comida bem feita, comida sonora, né, que abraça a gente. Porque às vezes o que a fome quer é exatamente isso, algo simples e delicioso. Bora começar com Lynyrd Skynyrd, Simple Man. Bom apetite.
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0: 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Estamos aqui com o Mundo Livre à la carte, com as delícias sonoras, apimentando o seu almoço. Começamos leve hoje, né? Final, segunda-feira, nova semana aí. E trouxe aquela entradinha para preencher aquele buraco no coração e também no estômago. Um petisquinho caprichado para curar qualquer wholehearted. Com Extreme, você ouviu aqui Wholehearted, fechando o nosso bloco de entrada. Também Titãs, Enquanto Houver Sol, e Lynyrd Skynyrd, Simple Man, trazendo aquele prato simples, aquele prato, aquela comfort food aí, para sua segunda-feira. Meio-dia 39, depois da nossa entradinha de respeito, eu volto já com o nosso prato principal. Aumenta o volume, vai se servindo à vontade. 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

0: Mundo Livre, sua atitude sonora, matando a fome dos seus ouvidos no Mundo Livre à la carte. Entreguei por aqui o nosso prato principal do dia. E esse aqui, de perdedor, só o nome, hein? Porque na hora que esse prato chega à mesa, ninguém quer ficar de fora. Loser mesmo é quem não saborear este som do Beck Loser. Também Tall Bachman, She's So High, Ira, Flores em Você e Alice in Chains, Man in the Box, para trazer aquele peso para o nosso almoço sonoro. Michelle Schmidt, nossa cliente cativa por aqui, já está curtindo, satisfeitíssima com a entrada, falou que estava esperando a sobremesa e que não resistiu, porque Tall Bachman é um dos seus pratos favoritos. Adoro tocar por aqui e servir para vocês os pratos favoritos dos nossos clientes do Restaurante Sonoro. Um minutinho para uma da tarde. Tá preparado? Tá chegando a sobremesa já já, então segue junto.
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0: 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No Mundo Livre, à la carte, servindo a melhor sequência de pratos sonoros. E fechamos aqui com o bloco da sobremesa, com esse prato delicioso de Blind Melon No Rain. Nada de chuva para atrapalhar a sobremesa, né? Hoje, pelo menos aqui no restaurante sonoro, é céu aberto, doce na mesa. E aquele climinha perfeito para encerrar nosso almoço de segunda-feira. Um bolo de aniversário também chegou por aqui de delivery, vindo diretamente da casa do Everson Dinossauro, mandando seus parabéns pro Vidal do Litoral, que está de aniversário hoje, valeu! E a Viviane Paulatti destacou que a sobremesa de hoje é de quando ela era chofem. Falando por aqui justamente do Blind Melon No Rain. 1:18 por hoje é isso. Agradeço a presença e preferência. Amanhã, 12:25, tem mais um almoço sonoro delicioso para você saborear no volume máximo.
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0: esse blues rock incrível feito Made in Brasil com Hurricanes, True Delights. Também Panic at the Disco, I Write Scenes Not Tragedies, Bon Jovi, Living on a Prayer. A gente abriu essa sequência com mais uma Positive Tracks neste mês do Setembro Amarelo. Barão Vermelho pro dia nascer feliz. E tem historinha pra você, hein? O Duff McKagan, o baixista do Guns N' Roses, convive desde adolescente com um transtorno do pânico e depressão. Quando a banda explodiu, o cara percebeu que beber interrompia o pânico, mas essa era uma péssima ferramenta. Em 1994, ele foi hospitalizado com pancreatite causada pelo abuso de álcool. Quando ficou sóbrio, o Duff encontrou outra ferramenta. Conheceu um sensei e começou a treinar artes marciais intensamente. Ele ficou impressionado com a calma que ele via no professor e pensou: eu quero descobrir como chegar nesse lugar. Outra ferramenta importante na sua vida é o Slash, seu companheiro de banda, uma das suas safe people. Quando Duff começa a entrar em pânico, Slash sabe que não precisa fazer um discurso terapêutico. Ele simplesmente começa a conversar sobre outra coisa. Isso ajuda a deslocar sua atenção até a crise passar. Nesse Setembro Amarelo, a campanha Positive Tracks da Mundo Livre toca músicas animadas para dar aquele up no seu astral. E vale sempre lembrar, né? Música não é cura milagrosa, não substitui tratamento, mas pode funcionar como instrumento de regulação emocional, expressão, pertencimento e cuidado. E se você precisar, procure ajuda, viu? 1h40, já voltamos com mais sons aqui na Mundo.
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0: 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Fechando essa sequência com o The Boss, Bruce Springsteen, Dancing in the Dark. Também Billy Idol, Dancing with Myself. Que de abelha, pintura íntima. Um minutinho para as 14h desta segundona, 28 de setembro. Aliás, reta final aí do mês de setembro, hein? O aninho que tá voando. Já tô de volta com mais sonzeira pra sua tarde. Vamos junto.
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0: Aqui é Silvia Sprenger e esse é Rock and Run. Se você tem planos de passar a usar a bike para ir para o trabalho, uma boa dica para não ser surpreendido por aquela chuva inesperada, ainda mais em Curitiba, é levar suas roupas de trabalho dentro de sacolinhas plásticas na sua mochila. Assim, quando você chegar no trabalho, suas roupas estarão sequinhas. Ah, e essa dica vale também para os seus equipamentos eletrônicos. Protegê-los em uma ou até duas sacolinhas é uma ótima ideia.

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0: Duas horas, quatro minutos, boa segunda-feira. Flávia Rocha segue te acompanhando aqui na Mundo, agora com o YouTube, você ouve One.

0: Demais, Iron Maiden aquecendo as turbinas pro show que a banda faz em Curitiba, 28 de outubro. Um mêsinho, hein, gente? 30 dias pra essa super noite acontecer, hein? Run to the Hills foi o som que a gente curtiu por aqui. Ainda Skank, Mandrake e os Cubanos. E falando do Iron Maiden, Curitiba já recebeu a banda, né, algumas vezes. Mas, como eu falei, no dia 28 de outubro tem um capítulo novo. A banda chega à Arena da Baixada com a turnê celebrando 50 anos de história. 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

0: Aí na Mundo Livre, Foo Fighters, Learn to Fly, também Green Day, The American Dream is Killing Me. Agora 2h39, tem Eagles chegando na área já com a clássica Hotel California.
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0: Muito bom, para fechar meu horário aqui nesta segunda-feira, 28 de setembro, eu, Flávia Rocha, me despeço com Huey Lewis and the News, The Power of Love. Também rolou novidade, né? Jota Quest com participação da Negra Lee, descobridor dos sete mares. A gente já tinha rolado por aqui Acendo o Farol, né? Que já trazia uma prévia aí desse álbum em homenagem ao Tim Maia, nosso querido e saudoso síndico. A homenagem aí da banda Jota Quest. Bom, gente, por hoje é isso. Amanhã a gente se encontra novamente aqui na programação da Mundo, a partir das 11 da manhã. E eu te deixo agora com Diana Vieira. Boa segunda pra você, boa semana. Fica bem por aí, a gente se encontra.
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0: Olá, uma excelente tarde, boa segunda, 28 de setembro, para você sintonizado aqui na Mundo Livre e sua atitude sonora. Agora é comigo, Diana Vieira, tô chegando para te fazer companhia, abrindo hoje com Nirvana.

0: Mundo Livre, sua atitude sonora. E aí, som novo do Cage the Elephant, Beaches in Tennessee, Linkin Park, Breaking the Habit. E ouvimos também Stones, essa também é do disco mais recente da banda, Mr. Charm. Abri meu horário de hoje com Nirvana, Come As You Are. E tô só chegando por aqui, hein, minha gente. Diana Vieira contigo até às 7 e tô voltando com Mundo Livre Flow, 10 sons direto, não perde.
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Mundo Livre, sua atitude sonora e o som dos Beatles Come Together, fechando essa edição do nosso Flow de hoje. Rolou ainda Bush, Glycerine e Lifehouse, Hanging by a Moment. Agora são 4 horas e 4 minutos, excelente tarde pra você. Próximo Flow é hoje às 7 da noite, com 10 sons direto.

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0: Já de volta, excelente tarde, boa segundona, 28 de setembro. Diana Vieira contigo em mais uma tarde. Agora tá chegando o som do Jet, Are You Gonna Be My Girl?

0: Mundo Livre com Pitty e a nova sobremesa Supergrass All Right e Colin Hay Into My Life. Agora são 4h25, segura aí pra curtir com a gente Positive Tracks.
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0: Mundo Livre com Pixies, Here Comes Your Man, Blink-182, I Really Wish I Hated You e Weezer, Happy Together, nossa positive track dessa tarde. Agora 20 minutos para as 5 e eu volto já, trazendo ainda para você som do The Verve e Led Zeppelin, não perde.
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Mundo Livre, Led Zeppelin, Rock and Roll, Blur, Coffee and TV e The Verve Bittersweet Symphony. Muito bom, agora faltando segundos para as 5 da tarde. Eu chamo break, mas na volta temos nosso Por Dentro do Mundo, música, notícias e você, ouvinte querido, ouvinte querida, participando com a gente, mandando seu alô, sua mensagem através do nosso WhatsApp, não vai perder.

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17: Aqui é Silvia Sprenger e esse é Rock and Run. Se você tem planos de passar a usar a bike para ir para o trabalho, uma boa dica para não ser surpreendido por aquela chuva inesperada, ainda mais em Curitiba, é levar suas roupas de trabalho dentro de sacolinhas plásticas na sua mochila. Assim, quando você chegar no trabalho, suas roupas estarão sequinhas. Ah, e essa dica vale também para os seus equipamentos eletrônicos. Protegê-los em uma ou até duas sacolinhas é uma ótima ideia, especialmente nesses dias de primavera, em que as variações do clima são ainda mais repentinas.
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21: E já estamos de volta. Excelente fim de tarde, boa segunda, 28 de setembro. Para você que segue comigo, Diana Vieira. Agora são 5h03, está começando aqui o nosso Por Dentro do Mundo, sua revista no rádio. E a gente tem música, tem informação até às 7 e tem você também participando. Já vou abrindo aqui o nosso WhatsApp e destacando seu alô, a sua mensagem ao longo do programa. Bora começar hoje com Metallica e Enter Sandman.

0: Mundo Livre com R.E.M. Imitation of Life, Engenheiros do Havaí até o fim e Evanescence, Who Will You Follow? Pra abrir o nosso Por Dentro do Mundo de hoje, rolou som do Metallica, Enter Sandman. Agora são 5h20, bora de notícia. Rod Stewart anunciou a sua última turnê após passar por uma cirurgia cardíaca. Nesta segunda, o artista publicou um vídeo nas redes sociais dizendo que em 2027 vai rodar com a sua The Final Encore. Ele deixou claro que não está se aposentando, mas esta será a última turnê de rock and roll. Rod Stewart está com 81 anos, né? Ele ainda agradeceu ao público dizendo: quero agradecer a vocês por tudo que me deram e espero ter retribuído de alguma forma. Por favor, venham me ver na turnê, vai ser incrível. Junto com o vídeo, Stewart divulgou as datas e locais de 21 apresentações na Europa e nos Estados Unidos. Lembrando, em agosto, Rod Stewart passou por uma cirurgia para implante de um stent no coração. E com isso, o cantor precisou cancelar o resto da sua turnê. Meus fiéis companheiros de cada fim de tarde já se apresentam por aqui, mandando sua mensagem pelo WhatsApp. O Cristiano Pio, presente. O Gilson Tavares. Diana, boa tarde. Hoje eu e Simara estamos na pilotagem, levando as crianças para casa. E ele deixa um feliz aniversário para Simara, que foi ontem. Adriano Fressato. Diana, começar o Por Dentro do Mundo com Enter Sandman é para elevar o nível, né? Com certeza. E o Nilson Fleischmann, direto de Rio Negrinho. Diana, aqui em Little Black River, o tempinho enfeiou depois de um ótimo final de semana, mas estamos aqui, firme e forte, trabalhando. É isso, né, Nilson? Em Curitiba, a mesma coisa. Tivemos um solão sábado e domingo e já voltou aquele tempo de fim de mundo, mas bora pra frente, né? Bruninho de Colombo também por aqui, fim de férias chegando e a chuva batendo na porta, mas bora curtir a Mundo Livre. É isso, minha gente, sem desanimar, hein? Vem comigo que eu tô trazendo na volta som do Kiss e Somber pra você.
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0: Mundo Livre, trazendo aí Raulzito pro seu fim de tarde. Eu nasci há 10 mil anos atrás, ainda rolou Somber, Back to Friends e Kiss Rock and Roll All Night. Agora são 5h37. Se você gosta de astrologia e das canções do Renato Russo, vem aí o lançamento perfeito para você, hein? No livro Renato Manfredini, Júpiter, as revoluções solares do líder legionário, a astróloga e taróloga Mariana Candeias usa os seus conhecimentos para analisar a vida e, sobretudo, a obra de Renato Russo à luz da astrologia, a partir do mapa astral do nascimento do artista. O foco da narrativa reside na música de Renato e não nas questões existenciais da vida particular do artista. Renato Russo era do signo de Áries, com ascendente em Peixes, signo governado pelo planeta Júpiter, elemento fundamental na narrativa do livro. O lançamento está marcado para o início de outubro, um pouco antes da morte de Renato completar 30 anos. Bom, vamos aproveitar aí esse tema para lançar a nossa enquete de hoje. Você que está me ouvindo se interessa por astrologia, se identifica com a descrição geral do seu signo ou não, acha que não tem nada a ver? Me conta aí, hein? Trago sua participação no próximo bloco. Já deixo aqui um salve para o Wagner da 3DMD, que já relata chuva na linha verde em Curitiba, hein? Vai com cuidado, Wagner, e a gente volta já com mais.
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0: Mundo Livre, trazendo aí Sublime, Wrong Way, rolou ainda Elvis, Little Sister, Silverchair, Anna Song e abrindo o bloco Ozzy Osbourne com Perry Mason. Agora são 5 horas e 57 minutos. O mês de setembro vai chegando ao final. A Mundo Livre novamente abraçou a campanha do Setembro Amarelo e rodou Positive Tracks na programação, músicas com alta taxa de positividade. Inclusive, no site da rádio mundolivrefm.com.br foi publicada hoje uma reportagem explicando melhor como funciona esta fórmula da positividade. Caso você queira saber mais, confere lá em mundolivrefm.com.br e também nessa reportagem você encontra uma lista com as nossas Positive Tracks deste ano, incluindo Times Like These do Foo Fighters, Pro Dia Nascer Feliz do Barão Vermelho e Beautiful Day do U2. E tá rolando enquete, hein? O tema hoje, você se interessa por astrologia? Concorda com a descrição geral do seu signo ou não? Recebo aqui mensagem da Juliana Sequinel. Sou complicada e perfeitinha, virginiana raiz, com certeza. O Júlio César, confesso que sou cético em relação à astrologia. Aliás, como todo aquariano, risadinhas. Opa, contradição aí, hein? Se identifica ou não, aquariano? O Adilson, sou ariano e sempre estou ligado no que dizem os astros. Também sou bastante supersticioso e concordo com a descrição do meu signo. E você, hein? Confia nos astros? Mande também a sua mensagem. O Rafael Eduardo estava me mandando aqui foto com o seu filho Raul, os dois celebrando quando rolou Raul Seixas na programação. E a Michelle Schmidt, minha gente, dessa vez acertou o replay de hoje, hein? Tá chegando aí o nosso replay. Quando a gente ouve de novo aquela que mais levou likes dos ouvintes ao longo do dia? Pois é, dessa vez você acertou, minha amiga. Ela sempre manda o seu palpite, mas eu vou manter o mistério aqui pro resto da galera. Então segura aí que eu volto com o nosso replay.
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0: Já de volta, excelente fim de tarde, boa segunda, 28 de setembro, para você que segue comigo, Diana Vieira, até às 7 da noite com o nosso Por Dentro do Mundo. E agora tem replay.
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0: Mundo Livre com System of a Down, Lonely Day, Marcelo D2, Desabafo, The Cure, Boys Don't Cry e Apache Indian, Boom Shakalak, o nosso replay de hoje. Quem acertou foi a Michelle Schmidt. Bom, antes de trazer as mensagens sobre a enquete de hoje, o nosso ouvinte Mirim Sara está muito ansiosa para que eu leia a mensagem dela. Sara tem 10 anos e ela queria compartilhar que aprendeu a cantar a Tropa de Elite com a Mundo Livre. Beijo para você, Sara. Bom, agora sim, né? Depois da nossa ouvinte Mirim, que é prioridade, a enquete de hoje é sobre astrologia. Você se interessa, confia em astrologia? Começando com a Michelle, ela que adivinhou o replay. Ela disse até que enfim, os astros hoje estão a meu favor. A propósito, tudo que falam sobre Capricórnio é verdade. Me identifico 114%. Até gosto de ver as previsões do horóscopo, mas confesso, quando não tá boa, eu ignoro. O Glenn Coco. Diana, eu não acreditava em horóscopo, até que eu abri o meu e dizia o seguinte: nessa tarde vai rolar uma pedrada musical atrás da outra na Mundo Livre. O horóscopo acertou em cheio, né, Glenn? Não dá pra negar. O Marcelo Ferreira, pra mim, astrologia só serve pra definir o seu cavaleiro do zodíaco. Mas na sequência ele disse que é do signo de peixes e mandou um emoji chorando, algo típico dos piscianos. Agora estou confusa se o Marcelo confia na astrologia ou não. Um ouvinte que não assinou. Boa tarde a todos. Hoje está parecendo aqueles dias que antecedem o apocalipse. E quanto à enquete, eu não acredito em astrologia, mas a definição e características do meu signo batem certinho. Capricórnio, olha aí. O Everton está aqui saindo em defesa dos geminianos. Diana e Mundo Livre, gêmeos, as pessoas dizem que é duas caras, mas é mentira. Na verdade, não demonstramos sentimentos. Às vezes, por dentro é uma coisa, por fora é outra. E ele diz que quem acertou o replay de hoje merece um prêmio. Tá aí, Michelle. Ferreira Sommelier também participando por aqui. Gosto de astrologia e também de tarô. E ele lembrou, né, que aqueles que não confiam muito devem considerar também o ascendente, entre outras variáveis. E você, hein? Se interessa por astrologia? Tudo isso começou porque será lançado um livro olhando para a produção musical de Renato Russo sob o viés da astrologia. Pois é, então nossa enquete de hoje é essa. Responde você também e eu volto já já com mais.
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0: Notícia de trânsito para você que passa pelo Capão Raso. A rua Professor João Mazzarotto tem, a partir de hoje, pontos de bloqueios parciais entre as ruas Tenente Afonso Miguel Ribeiro Cubas e Delegado Nabi Paraná, para execução de obras do novo Inter 2. A circulação é mantida nos dois sentidos com a interdição conforme o lado da via em que os serviços estiverem sendo realizados. Previsão é de que essa operação siga até o fim de outubro, dependendo das condições climáticas.
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0: Mundo Livre com Offspring, Self-Esteem e Tijuana, Tropa de Elite. Aliás, no bloco anterior, nosso ouvinte mirim, Sara, justamente dizia que tinha aprendido a cantar essa música com a Mundo Livre. O Gilson Tavares comentava aqui, tô imaginando a nossa ouvinte mirim pirando aí ao som do Tijuana. Pois é, coincidência ter rolado aqui. E ainda Green Day, I'm Never Gonna R.I.P. e Red Hot Chili Peppers, Dani, Califórnia. Slipknot anunciou sua maior turnê em estádios de todos os tempos, que percorrerá o mundo em 2027. A turnê, produzida pela Live Nation, começa em 3 de julho do ano que vem, no histórico estádio de Wembley, em Londres. Em 16 de julho, o Slipknot chega ao Nationals Park, em Washington, D.C., para começar a etapa norte-americana. E a turnê vai terminar com 5 apresentações na América do Sul, Argentina, Chile, Peru, Colômbia e Brasil. No Brasil, a banda vai se apresentar como headliner do festival The Town no dia 4 de setembro. E a banda vai contar com Bring Me the Horizon como atração de abertura principal nas datas norte-americanas. Bom, no início desse ano, Slipknot surpreendeu os fãs, né, com a grandiosa Arsenal, primeira faixa inédita da banda em mais de 3 anos. Ouvintes relatam por aqui na nossa enquete se interessam por astrologia, né? Se a descrição geral do seu signo confere ou não, na opinião deles. A Mari Rodrigues, eu gosto de astrologia, mas não sou daquelas que consulta para tudo. Só levo em conta o horóscopo quando dizem que eu vou ganhar muito dinheiro. Aliás, é preciso fazer uma distinção, né, minha gente? Importante. Uma coisa é você se interessar por astrologia e você acreditar que a descrição do seu signo, ela bate com o que você realmente sente, é você fazer um mapa astral. Outra coisa é você confiar em horóscopo diário, em alguns veículos por aí, né? Porque a gente sabe que muitos não são efetivamente feitos por astrólogos. Espero não estar revelando que Papai Noel não existe aqui para alguns. Mas alguns desses horóscopos são inventados literalmente, né? Então tem uma diferença aí. Quem mais com a gente? O Fabrício GD. Diana, bom demais ouvir um Green Day por aqui. Salvou meu dia. E sobre a enquete, eu sou escorpiano, daquele tipo raiz, bem supersticioso. Para mim, astrologia é real total. Tudo que é do meu signo bate certinho com quem eu sou. Não tem como desacreditar. E ainda a mensagem da Alessandra Lorena, ela chegou por aqui falando sobre ser uma libriana. Não é esquecimento, é dúvida. Eu mesma estava aqui pensando, será que eu respondo à enquete agora ou espero um pouco mais? Eu ia pensar mais sobre o assunto. Mas enfim, decisões nunca foram o forte, né, dos librianos. Eu já li a mensagem dela bem rapidinho antes que ela apagasse, né? Que bom que você respondeu agora, Alessandra, porque está quase acabando a chance de participar, né? Próximo bloco eu trago as últimas do nosso Por Dentro do Mundo e as últimas participações de ouvintes também.
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0: Mundo Livre com Nirvana em Bloom, The Weeknd, Blinding Lights, Aretha Franklin, Chain of Fools e Smith, There's a Light That Never Goes Out. As últimas do nosso Por Dentro do Mundo de hoje, destaco ainda também as últimas mensagens, né? Nossa enquete hoje é sobre astrologia. Você se interessa? Acredita que a descrição do seu signo tem a ver ou não? O Marcelo, sagitariano, ama a liberdade, se identifica aí com a descrição do signo. A Bianca é pisciana e ela gosta de astrologia, mas ela lançou um outro alerta, hein? Cuidado para não acreditarem em estereótipos que são relacionados aos signos. Não dá para julgar uma pessoa só por causa desses estereótipos astrológicos. Bem lembrado, Bianca. Aliás, quando eu falei, né, que o emoji de choro era típico dos piscianos, eu tenho lugar de fala, tá? Porque eu sou canceriana e esse estereótipo é meu, sim. E é verdade, temos sempre as emoções à flor da pele. Bom, e aquilo que eu falei, né, que uma coisa é você se interessar por astrologia e outra é acreditar em horóscopo diário que sai em alguns veículos, a Aline confirma. É verdade, meu pai trabalhou em jornal diário e muitas vezes era ele quem escrevia o horóscopo. Deve ter se divertido o pai da Aline aí inventando coisas incríveis em horóscopo diário. Bom, essa enquete foi motivada pelo lançamento do livro Renato Manfredini, Júpiter, As Revoluções Solares do Líder Legionário, da astróloga e taróloga Mariana Candeias. Aí o pessoal falava, né? Se interessa por astrologia, se acha que tem a ver ou não. Aqui o nosso ouvinte Rafael Benedetti. Vocês devem ter um espião me observando. Todas as músicas que toca na Mundo Livre estão na minha playlist. É a sintonia profunda, Rafael. Conexão cósmica. Beijo também para Bárbara Nogueira. Ela e o seu pai estão com a gente, curtindo aí as pedradas musicais da programação. Deixaram também outras sugestões. E depois aí desse papo astrológico, eu, Diana Vieira, uma canceriana típica, vou me despedindo e te deixando com um capricorniano típico também, Renan Zamilian. Aproveita a sua noite e a programação da Mundo Livre e a gente se encontra amanhã por aqui às 3. Valeu!
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1: Olá, salve ouvinte Mundo Livre, uma excelente noite de segunda para você conectado aqui nas aulas da sua rádio de atitude sonora. Eu, Renan Zamilhã, já tô por aqui também para te fazer companhia até a meia-noite. Bora abrir com o Flow, 10 sons diretos sem intervalo. 10, 9, 8,
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0: Mundo Livre, sua atitude sonora, tá no ar a minha edição do Flow dessa segunda-feira, hoje 28 de setembro, e por aqui fechando a parte 1, ouvimos Guns N' Roses com Sweet Child O' Mine, antes teve som do Foo Fighters com Window, T-Rex, Get It On, rolou também som do Frejá com Amor Pra Recomeçar, e abrindo a nossa sequência, a balada romântica Whitesnake Is This Love. Chegando agora na sequência, bora de AC/DC, pegar as estradas de Highway to Hell.
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0: Fechando a última edição do Mundo Livre Flow dessa segunda-feira, 28 de setembro, rolou por aqui Linkin Park com Numb, ainda teve som do Queen, I Want It All, O Rapa com Rodo Cotidiano e o recém-casado Damiano David, Nothing Breaks Like a Heart, mas garanto que o dele, nesse momento, tá bem inteirinho, né? Agora são 7h44, amanhã tem mais Flow por aqui na programação e você vem comigo seguir com a nossa noite por aqui, daqui a pouquinho chegando mais um som bem legal, bloco abrindo com o YouTube na sequência. 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

0: Mundo Livre, sua atitude sonora. Tá aí, som do Oasis, Whatever, single lá de 1994. Aquela faixa entre os dois primeiros álbuns da carreira da banda, o Definitely Maybe e o What's the Story, Morning Glory. Antes rolou também som da Pink com Who Knew. Agora são 8 horas e 8 minutinhos. Depois do intervalo tem muito som ainda pra gente curtir. E eu volto abrindo a próxima hora, Dire Straits, pra gente curtir aqui na Mundo Livre. Ótima segunda-feira pra você.
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3: Seguimos em frente com a programação da Mundo Livre. Eu sou Renan Zamilian e sigo contigo até a meia-noite. Abrindo essa hora, vem aí Dire Straits, Sultans of Swing.

0: Mundo Livre, sua atitude sonora. Tá aí, som do OMC, How Bizarre. E antes, a sucessora da dinastia Grow, Violet Grow, trazendo Bug in the Cake. Agora são 8h24.
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0: Mundo Livre, sua rádio de atitude sonora, com esse quarteto de New York City, Kiss, I Was Made for Loving You, essa misturinha interessante de rock com disco music, né? Que se tornou, inclusive, o maior hit do álbum Dynasty, lá de 1979. E antes, Camisa de Vênus, Eu Não Matei Joana Dark, quem esteve no Clay Highway Bar nessa última sexta-feira em Curitiba, ouviu essa ao vivo. Agora são 8h42, daqui a pouquinho, depois do break, tem Som do Ira.
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0: Tá aí na Mundo Livre, fechando mais um bloco do nosso encontro dessa segunda-feira. New Tennant e Chris Lowe, o duo de synth-pop britânico Pet Shop Boys com West End Girls e ainda som do Blur com Girls and Boys. Agora 9 horas em ponto, vem chegando aí a voz do Brasil e na sequência, às 10, tô de volta pra gente seguir com o nosso encontro de hoje, beleza? Te espero, até lá!
1: São radialistas de todo o Brasil. É hora de noticiar os fatos que ajudam a construir um novo país. Direto dos estúdios da Empresa Brasil de Comunicação, em Brasília, vem aí a Voz do Brasil.
2: Em Brasília, 19 horas.
1: Está no ar a Voz do Brasil. As notícias do governo federal que movimentaram o país no dia de hoje.
3: Olá, boa noite.
2: Boa noite para você que nos acompanha em todo o país.
3: Segunda-feira, 28 de setembro de 2026.
2: Vamos aos destaques do dia.
3: Mais de 500 sites de apostas irregulares são retirados do ar no Brasil.
2: E após proibição das bets, quem tem dinheiro nas plataformas poderá pegar o valor de volta.
3: Cidadão será notificado sobre prazos e procedimentos para devolução dos recursos. Luciana Colares de Holanda.
4: A partir de terça-feira, dia 6, os sites e aplicativos de apostas saem do ar.
2: Mercado de combustíveis tem regras mais rígidas.